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Para fechar o Captura de hoje, ouvimos Patrícia Schack com a recém-lançada Hangover. Essa aqui é uma música em homenagem à banda Cash and Flowers, de Maringá. Também ouvimos Rádio Vox com Fome de Viver, Caminhante Flutuante com Maracujina e Alienação Afrofuturista e WM com Samba. Inclusive, quero agradecer aí a galera do Rádio Vox pelos CDs que eles mandaram para nós através do Peterson Caetano. Valeu aí, galera! E se você também quer mandar o seu material pra gente, não precisa ser só fisicamente, viu? Pode ser online também através do e-mail captura@mundolivrefm.com.br. Lembre também de mandar um textinho sobre a sua banda e sobre o seu trabalho. É isso aí, eu sou o Renan Zamilian e divido a produção do Captura com Luana Angreves. Por hoje é só, ficamos por aqui com o nosso passeio sonoro e a gente segue com a programação da Mundo Livre com muito mais música pra curtir por aqui. Bora juntos!

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4: Mundo Livre, já estamos de volta com a programação deste domingão. Eu sou Renan Zamilian e sigo contigo até a meia-noite. Trago agora pra você som do Blur, Song 2.

Bom demais, você ouviu aqui nas ondas da sua rádio de atitude sonora, são do Pretenders, Back on the Chain Gang, e antes, Kings of Leon, Sex on Fire. Chegando agora para assumir o centro do palco da nossa programação, bora ouvir Rush, The Spirit of Radio.

Mundo Livre, sua atitude sonora. Esse foi o Queen com I Want It All, antes Black Pumas, Colors e ainda o ABBA, colocando um tom dançante aqui na nossa noite com Gimme Gimme Gimme. É isso aí, chegando na sequência, tem som californiano, clima de praia pra gente aproveitar, na imaginação pelo menos, né? Bora ouvir Sublime Century.

Mundo Livre, sua atitude sonora com Billy Idol, Dancing With Myself, antes Pato Fu, Sobre o Tempo e o Sublime, Centuria. As três últimas nessa sequência curtinha que já emenda agora com o som do Evanescence, Bring Me To Life.

0: Fim de bloco nas ondas sonoras da Mundo Livre. E os responsáveis foram Queens of the Stone Age com No One Knows. Antes, Roy Orbison, Pretty Woman. E o Gorillaz também passou por aqui para dar o seu brilho aí na nossa programação deste domingo. Olha só, daqui a pouquinho, depois do intervalo, eu volto abrindo mais uma hora repleta de sons bons para a gente aproveitar, viu? Não sai daí para curtir junto comigo Offspring, por exemplo.
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0: Bom demais, seguimos juntos aqui na nossa noite de domingo, hoje 23 de agosto. Eu sou Renan Zamilian, te faço companhia até a meia-noite. Bora de som, abrindo essa hora com Offspring, Come Out and Play.

Mundo Livre, sua atitude sonora, e o Elvis Presley, Burning Love. Antes rolou também som do Eminem, Without Me, e os Paralamas do Sucesso com Uns Dias. Agora a gente pega uma conexão direto pra Austrália, anos 80, quando Midnight Oil lançava essa aqui, ó, Beds Are Burning.

Mundo Livre, sua atitude sonora. Ouvimos Knowles Barkley com Crazy. Antes, Camisa de Vênus, Aluga-se. E o OMC com How Bizarre. Bom demais, né? Agora chegou a vez do Led Zeppelin nos conduzir pelas escadarias do céu, aquelas famosas que a gente conhece bem, né? 7 minutos e 59 segundos de puro rock and roll.

Mundo Livre, sua atitude sonora com Genesis Invisible Touch, antes Alanis Morissette, Head Over Feet e o Charlie Brown Jr. Como Tudo Deve Ser. Bom demais, né? Chegou o momento de calçar as botas, meu amigo. Bora ouvir Kansas com Carry On My Wayward Son.

0: Mundo Livre, sua atitude sonora com Faith No More, a Small Victory. A banda que agitou as redes sociais essa semana, né? Deixou aí a galera com sensação de FOMO até, que tava tão ansiosa por um show do Faith No More. Finalmente agora vai acontecer ano que vem no Brasil, Rio de Janeiro. Imperdível, né? Antes ouvimos também som do Guns N' Roses com Nothing e o Sir Elton John, Nikita. Muito bem, depois do intervalo chegando na sequência, eu volto para trazer a última hora do nosso encontro desse domingo. Então vem comigo pra gente aproveitar junto, hein? Volto já.
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0: Livre, sua atitude sonora, trazendo agora para abrir a próxima hora do nosso encontro, Depeche Mode, Enjoy the Silence.

Mundo Livre, sua atitude sonora, tá aí o punk rock dos Sex Pistols com God Save the Queen, antes Barão Vermelho, Pense e Dance, aquecendo aí pro show da semana que vem, hein? Sábado que vem tem Barão Vermelho com Encontro, aquela turnê especial, né, da formação clássica da banda que tá imperdível. E ainda rolou também som da Amy Winehouse com Tears Dry on Their Own. Chegando na sequência, vem os Rolling Stones, Jumping Jack Flash.

Mundo Livre, sua atitude sonora com The Smiths, This Charming Man. Com certeza não está falando do Morrissey, né? Antes teve o Keane com Is It and Wonder e os Titãs com A-A-U-U, grande clássico aí do rock nacional. Chegando na sequência tem Aerosmith, Living on the Edge.

Mundo Livre, sua rádio de atitude sonora com The Who, Bible Riley e antes o Rapa com A Feira. Agora é hora de trazer Coldplay e a gente ouve Fix You. Lindíssima, né?

0: Mundo Livre, sua atitude sonora, fechando com tudo o nosso encontro desse domingo. Olha só, a gente ouviu Ramones com I Wanna Be Sedated, teve The Police com Roxanne e ainda aquele encontro de milhões, Michael Jackson e Paul McCartney, The Girl Is Mine. É isso aí, vou indo nessa por hoje. Amanhã tô de volta a partir das 7 da noite com muito mais pra gente curtir aqui na sua rádio de atitude sonora. Boa semana pra você, bom descanso e a gente se vê. Tchau!
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5: O Conselho Nacional de Trânsito aprovou novas regras que deixam a fiscalização da lei seca mais rigorosa em todo o país. A principal mudança é que em acidentes de trânsito com morte, passa a ser obrigatório realizar exames nos motoristas envolvidos para identificar álcool ou outras substâncias psicoativas. Outra novidade é a regulamentação do pré-teste de alcoolemia e do teste de bafômetro em situações em que produtos como enxaguante bucal, bombom de licor ou até pão de forma possam interferir no resultado. As novas regras entram em vigor com a publicação da resolução no Diário Oficial da União, enquanto algumas adaptações nos sistemas de identificação terão prazo de 60 dias. E municípios do Paraná afetados por temporais, vendavais, granizo, enxurradas e outros eventos climáticos poderão ter acesso facilitado a recursos e medidas emergenciais para a reconstrução. Para isso, as prefeituras precisam formalizar a situação de emergência e enviar a documentação exigida dentro dos prazos estabelecidos pela Defesa Civil. Com o reconhecimento da situação de emergência, os municípios podem solicitar apoio financeiro para recuperar estruturas danificadas e também recursos para ações de resposta e assistência humanitária, como compra de alimentos, água, kits de higiene e

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1: O navio plataforma da Petrobras, Alexandre de Gusmão, atingiu a produção máxima no pré-sal com a extração de 180 mil barris diários de petróleo. Segundo a Petrobras, atingir a meta fixada mostra que está sendo seguida uma trajetória firme de aumento da eficiência operacional. Para a diretora de Engenharia, Tecnologia e Inovação da companhia, Renata Baruzzi, o resultado mostra a capacidade da estatal de superar desafios técnicos no pré-sal. Localizado a 180 quilômetros da costa do Rio de Janeiro, o Campo de Mero é o terceiro maior produtor de petróleo e gás do Brasil, atrás apenas de Búzios e Tupi, ambos situados na Bacia de Santos. O Campo de Mero tem 2.100 metros de profundidade, sendo classificado como de águas ultraprofundas. Além do navio Alexandre de Gusmão, operam no Campo de Mero os navios plataforma Pioneiro de Libra, Guanabara, Sepetiba e Marechal Duque de Caxias. Da Rádio Nacional em Brasília, Ana Lúcia Caldas.
2: A transferência eletrônica de veículos entre pessoas físicas deve ser liberada em todo o país até novembro. De acordo com a nova resolução do CONTRAN, o Conselho Nacional de Trânsito, os DETRANs têm 90 dias para se adaptarem ao novo sistema. O processo poderá ser feito todo pelo aplicativo CNH do Brasil. Ali, comprador e vendedor vão poder registrar a negociação, assinar a transferência, fazer o pagamento e concluir a mudança de propriedade. Só a vistoria que continua presencial. A norma cria três modalidades de transferência. A convencional, que tem uma ou mais fases do processo com atendimento presencial, entrega física de documentos, entre outros, exceto a vistoria que continua para todos. A segunda é a eletrônica, em que o processo todo acontece no sistema digitalizado, com processamento de dados eletrônicos e assinaturas digitais, por exemplo. E por último, a transferência eletrônica custodiada. Essa também ocorre toda no sistema digital, mas tem um mecanismo que mantém em custódia o valor da negociação. O dinheiro só é liberado quando a transação for concluída, o que garante segurança aos envolvidos na venda. De acordo com a resolução do CONTRAN, a Secretaria Nacional de Trânsito vai monitorar a adaptação dos DETRANs nesses 3 meses e pode prorrogar o prazo caso haja risco de paralisação dos serviços. Da Rádio Nacional em Brasília, Gabriel Brum.
3: O Parque Científico e Tecnológico Augusto Severo, no Rio Grande do Norte, é o lugar escolhido para abrigar o novo supercomputador de inteligência artificial, estimado em R$1 bilhão. O novo equipamento estará entre os 10 de maior capacidade operacional no mundo. A infraestrutura pode processar até 7.200 petaflops, o equivalente a 7,2 quintilhões de operações matemáticas de ponto flutuante por segundo. Como comparação, esse novo computador será 266 vezes mais potente que o outro computador, o Santos Dumont, localizado no Rio de Janeiro. Toda essa capacidade do supercomputador de inteligência artificial no Rio Grande do Norte será disponibilizada até o final de 2027 para universidades, centros de pesquisa e empresas de treinamento de modelos de desenvolvimento de aplicações de IA. Esse supercomputador ficará na cidade de Macaíba, a apenas 20 quilômetros da capital, Natal. A escolha levou em conta o potencial energético da região. O Laboratório Nacional de Computação Científica será responsável pela operação. E o equipamento será adquirido com recursos do Fundo Nacional de Desenvolvimento Científico e Tecnológico. A instalação do supercomputador no Parque Científico no Rio Grande do Norte faz parte do Plano Brasileiro de Inteligência Artificial, que engloba ainda o desenvolvimento de semicondutores baseados em arquitetura aberta. Da Rádio Nacional em São Luís, Gabriel Correa.
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4: Saudações cidadãs a todas as mulheres do Brasil que com toda certeza devem estar com a gargalhada mais gostosa, se sentindo vitoriosas. E isso porque o STF, Supremo Tribunal Federal, acabou de ampliar o alcance da Lei Maria da Penha. É.

0: violência doméstica como as mulheres, a gente tem mais a se sentir vitoriosa, como na música do Ivan. Agora, com um sorriso nos lábios, a gente recebe aqui a doutora Isabelle Duarte. Ela é presidenta da Comissão de Combate à Violência Doméstica e Familiar da OAB do Distrito Federal. Seja muito bem-vinda ao nosso Viva Maria, doutora Isabelle.
1: Obrigada, Mara. Que importante estar aqui hoje para falar sobre esse tema que importa, né, para todas as mulheres do Brasil.
0: Ah, sem dúvidas, né? Demorou, mas chegou a hora, né?
1: Sim.
0: E essa decisão do STF coroa os 20 anos da Lei Maria da Penha, que nós comemoramos desde o começo desse agosto lilás, né? Estamos ainda no dia 21, mas já dá para a gente celebrar essas conquistas. Agora, a ampliação, ela é muito variada, né? Eu queria que a doutora Isabelle elencasse os principais pontos.
1: Então, agora, todo tipo de violência baseada no gênero cometida em face das mulheres poderá sofrer aí a incidência da Lei Maria da Penha e das medidas protetivas, ou seja, uma mulher que sofre uma ameaça, que sofre uma perseguição no seu ambiente de trabalho, no seu ambiente de estudo, por exemplo, por parte de uma pessoa que não faz parte do seu círculo familiar, do seu círculo afetivo, do seu círculo doméstico, ela poderá sim pedir as medidas cautelares da Lei Maria da Penha para protegê-la.
0: Pois é, e cabe lembrar que quando a Lei Maria da Penha foi sancionada, ela se limitava à violência doméstica, né? Ela foi criada para esse enfrentamento. Pouco a pouco, ao longo desses 20 anos, ela sofreu algumas modificações, né? Mas, sem dúvida, essa ampliação faz toda a diferença até na política, não é?
1: Exatamente. Então, essas medidas protetivas também vão poder agora ser aplicadas para as mulheres que sofrem a violência política de gênero, né? Mulheres candidatas, mulheres que já têm mandato eletivo, se elas sofrem perseguições que são empecilho aí para o exercício desse mandato eletivo, elas vão poder pedir as medidas protetivas da Lei Maria da Penha.
0: Pois é. Agora, eu queria que você avaliasse o julgamento. Como é que foi que a ampliação da lei conseguiu essa unanimidade?
1: Então, na verdade, esse julgamento, Mara, foi a concretização, realmente, de um entendimento que existe hoje de que a violência contra as mulheres, no geral, ela precisa ser combatida. Na verdade, era uma obrigação do Brasil desde o ano de 1994, né? Nós tivemos um tratado internacional, que foi a Convenção de Belém do Pará, que ele foi assinado pelo Brasil e por outros países com o intuito de combater todas as formas de violência contra a mulher, não apenas a violência doméstica. E foi isso que o STF fez na data de antes de ontem. E aí interpretou a Lei Maria da Penha com base nesse tratado internacional e na Constituição Federal. Então, na verdade, essa decisão, ela muda os rumos dessa proteção à mulher, desse combate à violência de gênero e, com certeza, representa um grande avanço para nós mulheres.
0: E vale aqui destacarmos o que disse a ministra Carmen, né? A única mulher à frente dessa corte, né? Então, ela disse que a lei foi feita para proteger a mulher em qualquer lugar, e a gente só tem é que aplaudir, né, ministra Carmen Lúcia, porque ela está sempre com muita lucidez a favor justamente da justiça e do direito, né? Que é para isso que a gente luta tantos anos. Então, e agora, podemos dizer que não falta mais nada?
1: Ah, não, ainda falta muita coisa, Mara. Isso com certeza foi mais um passo, né, positivo que nós demos, principalmente para conscientizar, para educar a população brasileira, porque é justamente como a ministra Carmen também destacou nesse julgamento. O problema da violência de gênero, ele é um problema estrutural, né, que exige aí ainda muito trabalho, porque a fonte dele é justamente a crença de que existe uma subordinação das mulheres em relação aos homens. Por isso que essas medidas agora vão ser estendidas, não é? Porque essa proteção, ela não é necessária apenas no vínculo afetivo, ela é necessária no geral para a população brasileira. E temos um longo caminho pela frente, mas eu posso dizer com orgulho que o STF levantou essa discussão de uma forma muito produtiva e muito promissora.
0: Agora resta nos saber se a gente pode colocar um ponto final ou se ainda existe possibilidade dessa decisão ser questionada em alguma instância?
1: Não, na realidade, o único recurso que cabe ainda seria um embargo de declaração, que são bem restritos, né? Não haveria mudança aí no mérito da decisão. E a partir do seu trânsito em julgado, ela passa a ser obrigatória para todos os tribunais brasileiros.
0: E daqui a quanto tempo isso acontece? É demorado o processo?
1: Não, não é demorado, né? A partir da publicação da decisão, o prazo dos embargos de declaração são de 5 dias e se não houver oposição, a decisão transita em julgado. Se houver oposição, aí demora mais um pouquinho, porque vai ser pautado novamente, não é? Mas eu acredito que nós estamos mais perto do que longe dessa solução. Solução final para esse caso.
0: E só pelo fato dessa decisão ter sido unânime, não é? Isso ganha uma relevância muito especial, né?
1: Com certeza. Isso aí demonstra uma maturidade também da corte em discutir e entender realmente a violência de gênero como um problema a ser combatido no Brasil.
0: E gostaríamos, por fim, só de saber como é que ficam os insultos, as violências cometidas nesse período eleitoral, principalmente nas redes sociais, contra eventuais candidaturas.
1: Então, a violência política de gênero já é, né, um crime previsto no Código Penal e agora abrangido aí também nessas medidas cautelares. Então, se houver, né, por acaso, o cometimento de algum ato de ameaça, de perseguição a essas mulheres candidatas, elas vão poder reportar no ambiente policial, elas vão poder ter toda a proteção devida e a persecução penal, obviamente, né, no inquérito policial em relação ao crime em si, que é um procedimento apartado do procedimento de medida protetiva.
0: Então, por tudo isso, as urnas cidadãs, né? E vamos esperar que essa lei seja aplicada não só nas eleições de outubro contra a violência política, mas em todas as instâncias da vida das mulheres do Brasil em sociedade. Agradecemos muitíssimo a deferência da entrevista da doutora Isabelle Duarte, ela que é presidenta da Comissão de Combate à Violência Doméstica e Familiar da OAB do Distrito Federal, e esperamos aqui muitas outras oportunidades de celebrarmos a justiça, porque é dela que depende de uma forma muito intrínseca o nosso estado de felicidade, né?
1: É isso aí, Mara. Muito obrigada pela oportunidade.
0: Nós é que agradecemos. Viva a doutora Isabelle. Gostaria de saudar igualmente do coletivo da Comissão de Combate à Violência Doméstica e Familiar da OABDF, né? São mulheres muito valorosas e, finalmente, a nossa Maria da Penha, a nossa lei maior e as notáveis igualmente, né? Então, viva Maria.
1: Viva!
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3: Ninguém acertou as 6 dezenas no sorteio do concurso da Mega Sena realizado na noite desta quinta-feira em São Paulo. Os números sorteados foram 16, 23, 24, 33, 36 e 52. Com isso, o prêmio principal acumulou. A estimativa para o próximo concurso é de R$50 milhões. O valor acumulado para o próximo sorteio é de R$42.842.469,58. A Quina teve 38 apostas ganhadoras e cada uma receberá R$50.460,11. A quadra registrou 3.041 apostas vencedoras, com prêmio individual de R$1.039,35. Com informações da Agência Brasil, da Rádio Agência Nacional em Brasília, Rafael Guimarães.
4: A Justiça Federal do DF suspendeu resolução do Conselho Federal de Odontologia, o CFO, que reconhecia o procedimento de harmonização orofacial como especialidade odontológica. A suspensão foi determinada pelo Tribunal Regional Federal da Primeira Região, após recurso protocolado pelo CFM, o Conselho Federal de Medicina. Para o CFM, a resolução do CFO ultrapassou os limites legais de atuação da odontologia. Por outro lado, o Conselho Federal de Odontologia reafirmou que a harmonização orofacial está dentro das atribuições da categoria e que vai recorrer da decisão. O CFO também recomendou que os dentistas mantenham suas atividades enquanto a entidade contesta a decisão na Justiça. Com informações da Agência Brasil, da Rádio Nacional em Brasília, Daniela Longuinho. Cinco candidatos à presidência da República tiveram agendas de campanha em São Paulo nesta quinta-feira. Ronaldo Caiado, do PSD, visitou o Clube da Comunidade Valdemar Moreno, na Zona Leste. Aos jornalistas, afirmou que vai trabalhar pela queda da taxa de juros e para aumentar o poder de compra dos brasileiros.
5: Olha, primeiro é ao chegar ao governo, dar um choque de credibilidade para que realmente as pessoas acreditem em um país que possa ter aí a queda da taxa de juros e a partir daí criar mecanismos reais para que eles possam sobreviver. Esse grau de inadimplência hoje mostra exatamente o quadro da irresponsabilidade fiscal do governo.
4: Romeu Zema do Novo teve encontro com motoboys na região central de São Paulo e propôs a criação de uma tarifa mínima para a categoria, a exemplo do que ocorre com o serviço de táxi. Zema falou ainda que defende um regime de jornada baseado em horas trabalhadas.
6: Já falei, está lá na minha proposta, trabalho por hora. Isso tem todo o país civilizado, desenvolvido, sério. As pessoas terem esse tipo de opção. Nós hoje, no Brasil, estamos incentivando a informalidade.
4: Flávio Bolsonaro, do PL, também visitou o Clube da Comunidade Valdemar Moreno. Após visitar o Armazém Solidário e o Mercado Municipal de São Miguel Paulista, o candidato prometeu, se eleito, levar iniciativas semelhantes a todo o país, garantindo alimentação saudável e barata à população de baixa renda. Edmilson Costa, do PCB, participou do lançamento do livro Fidel Agora e Sempre, na Livraria Expressão Popular, em São Paulo. Augusto Cury, do Avante, gravou material de campanha também na capital paulista. Em Cuiabá, capital de Mato Grosso, Clariana Barão, do Democracia Cristã, defendeu o combate ao feminicídio e ações integradas de segurança pública durante entrevista ao programa do POP, da TV Cidade Verde.
7: É inadmissível que o nosso país seja o terceiro país em políticas públicas favoráveis às mulheres e o quinto país onde mais se matam mulheres decorrentes da violência de gênero. Mas eu tenho um projeto, quero espalhar pelo Brasil um centro unificado de atendimento às mulheres vítimas de violência doméstica.
4: Hertz Dias, do PSTU, esteve na cidade de São João del Rei, em Minas Gerais, em reuniões com representantes de lideranças sindicais e de movimentos sociais. Em comunicado, destacou que um dos principais eixos de seu programa de governo é o fim da escala 6x1, por entender que a iniciativa está ligada à luta por melhores condições de vida para a classe trabalhadora. Lula, do PT, esteve em evento de campanha em Natal, capital do Rio Grande do Norte, ao lado de aliados. Renan Santos, do Missão, defendeu a cultura da vaquejada como oportunidade de negócio no país e disse que, se eleito, haverá lei de incentivo focada na atividade. Em Maceió, realizou comício e coletiva de imprensa com transmissão ao vivo pelo canal do Missão. Rui Pimenta Costa, do PCO, participou do programa Análise Internacional no canal do Diário da Causa Operária e de reuniões internas de campanha. Samara Martins, do UP, fez ato de campanha no centro de Duque de Caxias, no Rio de Janeiro, uma caminhada na Saara e plenária de mulheres na ocupação Almerinda Gama, no centro. Wilson Grassi, do Democrata, teve reuniões com equipe do partido. Pablo Marçal, do PRTB, cancelou todas as agendas previstas para esta quinta-feira, seguindo orientações do jurídico da campanha. A medida atende decisão cautelar do Tribunal Superior Eleitoral, que proibiu nesta quinta-feira o candidato de realizar atos de campanha até análise do mérito do registro de sua candidatura pelo PRTB, uma vez que Marçal estava filiado à União Brasil em abril deste ano. Com produção de Marcela Nogueira, da Rádio Nacional em Brasília, Daniela Longuinho.
8: Os Estados Unidos acumulam mais de 40 trilhões de dólares em dívidas, segundo o Departamento do Tesouro do país. O valor chegou ao maior patamar da história. A dívida pública do país norte-americano inclui títulos do Tesouro detidos pelo público de mais de 30 trilhões de dólares e débitos intragovernamentais de quase 8 trilhões de dólares. Em menos de 10 anos, os Estados Unidos mais que dobraram sua dívida federal, que saiu de quase 20 trilhões de dólares em 2017, no período do primeiro mandato de Donald Trump. Um terço do aumento ocorreu ao longo de 2 anos em ações dos presidentes Joe Biden e Donald Trump em resposta à pandemia de Covid-19. O aumento da dívida, segundo grupos que fiscalizam o orçamento do país, acende um alerta para uma possível crise fiscal por conta de custos crescentes com programas de proteção social e pagamentos de juros maiores do que as receitas, impactadas por cortes nos impostos. A avaliação é de que uma crise de dívida em grande escala só seria evitada se houvesse corte de gastos e aumento dos impostos para equilibrar o panorama fiscal. De cerca de 7 trilhões de dólares gastos ao ano, 60% são destinados a programas como a Previdência Social, de Saúde e Assistência aos Veteranos. O aumento dos gastos com aposentadorias e assistência médica tem pressionado os fundos da Seguridade Social e do Medicare, o Programa Federal de Saúde. Em paralelo, as receitas de impostos sobre salários e renda continuam insuficientes para cobrir as despesas federais. Com informações da Agência Brasil, da Rádio Nacional em São Paulo, Sara Kines.
9: O número de casos de síndrome respiratória aguda grave segue em queda nas últimas semanas, em quase todo o país. É o que aponta o boletim Infogripe da Fiocruz, divulgado nesta quinta-feira. De acordo com o levantamento, a redução ocorre em todas as faixas etárias, em crianças de até 4 anos, é impulsionada principalmente pela diminuição das hospitalizações por VSR, vírus sincicial respiratório, entre crianças e adolescentes de 5 a 14 anos, a queda ocorre devido à diminuição dos casos graves por rinovírus. Na população de 15 a 49 anos, houve queda nas hospitalizações por influenza A e B e entre os idosos por influenza A. O coordenador do Infogripe, Leonardo Bastos, explica que a queda está relacionada ao período sazonal dos vírus respiratórios.
10: As doenças respiratórias, elas são sazonais, então a gente está no fim de um período sazonal das doenças respiratórias. Está passando esse período, então os casos estão caindo em vários lugares. Lugares ainda não caíram totalmente. E são muitos vírus agindo. A gente tem um vírus essencial respiratório, influenza, outros vírus respiratórios não testados, mas eles acontecem em períodos mais frios.
9: O levantamento aponta ainda que, em relação à Covid-19, o número de casos semanais está em um patamar baixo de incidência. Nas 4 últimas semanas, a menor ocorrência de casos positivos de infecções respiratórias graves foi por influenza A, com cerca de 5%. Já a maior foi por rinovírus, com mais 32%. Segundo o boletim, apenas os estados de Rondônia, Piauí, Bahia e Sergipe apresentam leve sinal de crescimento nos casos. Leonardo Bastos lembra ainda que a vacina é a principal forma de prevenção contra casos graves e óbitos pelos principais vírus que causam a síndrome e que os grupos de risco devem se vacinar na campanha de multivacinação 2026, que vai até o dia 1º de setembro.
10: Sempre importante aqui para as doenças que têm vacinação, né? Covid, influenza, o vírus essencial respiratório, se você faz parte de algum grupo de risco ou de algum grupo que é elegível para tomar vacina, tome, porque essas vacinas são importantes, elas são importantes estar em dia.
9: No próximo sábado, será realizado o Dia D Nacional da Campanha, com reforço na imunização em todo o Brasil. Em 2026, já foram notificados mais de 137 mil casos de síndrome respiratória aguda grave. A mortalidade é maior entre os idosos, principalmente por influenza A, seguida por rinovírus. Da Rádio Nacional no Rio de Janeiro, Carolina Pessoa.
4: O Irã reagiu às ameaças econômicas feitas pelo presidente dos Estados Unidos e chamou a política de Donald Trump de fracassada. O chanceler do país, Abbas Araghchi, afirmou que o chamado Dia D econômico é uma manobra para desviar a atenção da própria crise dos Estados Unidos. Trump afirmou na quarta-feira que vai empreender uma guerra econômica sem precedentes contra o Irã e ameaçou punir os países que prestem qualquer tipo de apoio ao Irã. Hoje, o Departamento do Tesouro norte-americano informou que a dívida total do país ultrapassou pela primeira vez os 40 trilhões de dólares, o que gerou alertas para o risco de uma nova crise fiscal.
11: Bombardeios russos contra a capital ucraniana, Kiev, deixaram ao menos 16 civis mortos e dezenas ficaram feridos. Segundo o governo ucraniano, os mísseis atingiram uma escola, um hospital infantil, uma creche e outros 39 edifícios. A Rússia confirmou os ataques, mas disse que os alvos foram um depósito militar, um centro de logística e uma fábrica de componentes para drones. As Nações Unidas condenaram os bombardeios em massa contra Kiev e disseram que o conflito tem escalado para áreas populosas, o que coloca em risco a vida de civis. O desabamento de uma mina ilegal de ouro no sudoeste da Colômbia causou a morte de ao menos 13 pessoas e deixou outras 7 feridas. Testemunhas disseram que ouviram barulho de uma explosão antes da mina colapsar, mas autoridades locais afirmaram que o motivo do acidente foi deslizamento de terra. Moradores disseram que as 13 vítimas eram todas indígenas da etnia Kilasinga. Com informações da agência Reuters, da TV Brasil, em Brasília, Karina Dourado.
12: Com a chegada do verão amazônico, as previsões para a estiagem deste ano começam a se confirmar. A Defesa Civil do Amazonas decretou situação de alerta para 15 municípios, a maioria deles localizados na região sul do estado. No município de Envira, a cerca de 1.208 quilômetros de Manaus, a moradora Salete Pedrosa destaca os efeitos da vazante. Produtos que antes chegavam pelo rio, agora estão sendo transportados pelas estradas. Mas mesmo assim, a população ainda enfrenta dificuldades por causa das condições das vias.
13: A trancos e o barranco eles estão trazendo a si mesmo, porque pelo rio não está dando ainda não. Nem de baixo, de Irunepé, nem do rio Tarauacá, Feijó, não está dando não, ainda está muito, muito, muito seco.
12: Até o momento, 6 municípios do Amazonas estão em situação de atenção, enquanto 41 continuam em situação de normalidade. De acordo com o secretário da Defesa Civil do Amazonas, Coronel Mauro Freire, o órgão já vem adotando medidas antecipadas para reduzir os impactos da estiagem.
14: Somente em 2026, já enviamos 152 kits de purificadores de água do projeto Água Boa para 24 municípios, garantindo assim acesso à água potável e principalmente às comunidades ribeirinhas. Também já foram enviadas 33 mil cestas básicas, equivalente a 759 toneladas de ajuda humanitária, reforçando o apoio às famílias afetadas por eventos hidrológicos.
12: Nesta semana, o município de Humaitá decretou situação de emergência por causa da seca do Rio Madeira, que chegou a 12 metros e 49 centímetros. Com o decreto, a prefeitura pode solicitar recursos do governo federal para garantir a continuidade dos serviços essenciais da região. Da rede de rádio Encontro das Águas, Alfredo Azeli, para a Rádio Nacional.
15: O Comitê Estadual de Enfrentamento dos Efeitos do El Niño reuniu-se nesta quinta-feira com representantes dos municípios fluminenses para alinhar ações de prevenção, preparação e resposta aos impactos do fenômeno climático. O encontro ocorreu no campus da Universidade do Estado do Rio de Janeiro, UERJ, na zona norte da capital. Na reunião, o secretário de Agricultura do Estado, Ricardo Mansur, destacou que as ações contarão com mais de 1.200 colaboradores, entre técnicos, pesquisadores e pessoal de apoio. Segundo ele, esses profissionais atuarão em áreas estratégicas para minimizar os impactos no meio rural, setor que deve ser o mais afetado.
16: Considerando que os eventos que estão mais ou menos previstos, em se tratando de seca, em se tratando de ventania e incêndios, será talvez mais afetado. E para isso, a nossa capilaridade, já que estamos presentes no estado inteiro, talvez seja fundamental não só na captura de informações sobre o que vem ocorrendo, como também na difusão de informações e de mensagens que precisam chegar com relativa urgência no meio rural.
15: O secretário de Meio Ambiente, Rodrigo Mascarenhas, defendeu o foco no fornecimento de água, controle de cheias e prevenção a incêndios florestais, além de melhorias estruturais em escolas situadas em áreas de risco.
17: Temos um outro grande vertente de atuação da Secretaria, que é pensar a adaptação, né, como se fala no jargão de mudanças climáticas, os planos de mais médio e longo prazo
18: apontar quais são as fragilidades, apontar, por exemplo, que escolas do Estado merecem ser reformadas porque estão em áreas passíveis de inundação.
15: O governo do Estado montou também uma agenda de treinamentos e encontros com equipes dos 92 municípios. Já na próxima semana, serão realizadas oficinas presenciais para profissionais da Vigilância em Saúde e da Atenção Primária. Além disso, serão distribuídas cartilhas com orientações para gestores, moradores e equipes de proteção animal. No mês que vem, a programação continua com capacitações para ajudar os municípios a elaborar e atualizar os planos de contingência, além de um treinamento voltado ao planejamento de recursos para ações de proteção e defesa civil. Outra atividade prevista é uma oficina prática sobre o mapeamento das chamadas ilhas de calor urbanas, que vai auxiliar as cidades a identificar áreas mais afetadas pelas altas temperaturas e a planejar medidas para reduzir os impactos do calor. Uma previsão divulgada nesta semana pela Administração Nacional Oceânica e Atmosférica dos Estados Unidos indica um cenário de aquecimento das águas do Pacífico com probabilidade igual ou superior a 90% de ocorrência de um El Niño muito forte a partir de setembro. No Brasil, o El Niño deve trazer mudanças climáticas significativas em diversas regiões. Conforme o boletim de órgãos federais de monitoramento do clima e desastres naturais, o fenômeno deve continuar ativo pelo menos até o início de 2027. Da Rádio Nacional no Rio de Janeiro, Tatiana Alves.
11: O Tribunal Superior Eleitoral determinou nesta quinta-feira que o candidato à presidência da República, Pablo Marçal, do PRTB, está impedido de acessar os recursos do fundo de campanha e do fundo partidário. Ele também está proibido de participar de debates e de fazer propaganda eleitoral gratuita no rádio e na televisão. A decisão, por unanimidade, veio após requerimento de urgência do Ministério Público Eleitoral, que afirma que a candidatura não preenche os requisitos de prova de filiação ao PRTB dentro do prazo legal, uma vez que Pablo Marçal estava filiado à União Brasil em 4 de abril, 6 meses antes do primeiro turno do pleito deste ano. Pablo Marçal protocolou o registro de sua candidatura ao posto mais alto do Poder Executivo pelo PRTB no limite do prazo, em 15 de agosto, depois de conseguir decisão favorável em primeira instância para filiação à legenda com data retroativa. Na decisão desta quinta-feira, o TSE determinou que o comunicador e blogueiro não poderá promover nenhuma ação como candidato até a deliberação do mérito do requerimento de registro de sua candidatura à presidência da República, o que acontecerá em breve. O colegiado acompanhou integralmente o voto da relatora, ministra Estela Aranha, que avalia que a candidatura de Marçal não respeitou os requisitos obrigatórios exigidos na jurisprudência do TSE.
19: A demora entre a alegada regularização administrativa do acesso do partido ao sistema filio e o ajuizamento do pedido judicial de regularização de filiação constitui circunstância adicional que enfraquece a plausibilidade da versão apresentada pelo candidato. O perigo do dano está caracterizado pelo risco da utilização de recursos públicos de meios de propaganda eleitoral em benefício de candidatura que, em análise sumária, mostra-se juridicamente inviável, notadamente pela provável ausência de condição de elegibilidade.
11: Além disso, Pablo Marçal está inelegível até 2032, após condenação por promover concursos de cortes de vídeos com ofertas de prêmios para disseminação de conteúdo eleitoral durante o pleito de 2024. Durante o julgamento do processo sobre o registro da candidatura, os ministros do TSE ouvirão as partes envolvidas, resguardando a garantia do contraditório e da ampla defesa. Da Rádio Nacional em Brasília, Daniela Longuinho.
20: O número de candidaturas LGBT+, registrou recorde para as eleições gerais deste ano no Brasil. Ao todo, 514 candidatos se autodeclararam parte do grupo, um crescimento de 57% em comparação com o pleito de 2022. Em termos proporcionais, a representatividade deu um salto. Nas últimas eleições gerais, havia aproximadamente uma candidatura LGBT+, para cada 90 registros. Em 2026, a relação passou para cerca de uma a cada 40. A maior expansão foi registrada entre os candidatos que concorrem à Câmara dos Deputados. Os dados fazem parte de um levantamento divulgado esta semana pelo Instituto Plena Cidadania, organização que desenvolve projetos relacionados à democracia, cidadania e direitos humanos. Para Gui Mohanlen, da diretoria executiva do Instituto Plena Cidadania, o aumento nos números é fruto de muito trabalho e que reflete no dia a dia da sociedade.
0: Quando a gente chega na política, a gente consegue trazer mudança material real na vida das pessoas. Em todas as instâncias que a gente vê projetos inovadores de grande impacto nas áreas do clima, da educação, do transporte público. E eu acho que a população já entendeu isso. Quando a gente começou, né, há 12 anos atrás, a gente contava nos dedos a quantidade de candidaturas. Agora, em 2026, a gente tem 514, mais de 500 pessoas se declarando LGBT.
20: A expansão alcança novas regiões, com crescimento expressivo no Norte, que passou de 22 para 53 candidaturas. No Centro-Oeste, o crescimento foi de 41 para 77. No Nordeste, de 73 para 133. A região Sudeste permanece na frente, concentrando a maior quantidade absoluta de candidaturas LGBT+, com 161 registros. Outra diferença em 2026, de acordo com o levantamento, é o espalhamento das candidaturas, com uma distribuição mais diversificada entre diferentes partidos e correntes políticas. De acordo com o Instituto, os dados do levantamento são baseados em inscrições registradas no site do Tribunal Superior Eleitoral e na plataforma do Vote LGBT, considerando as candidaturas autodeclaradas e com autorização de divulgação. Com informações da Agência Brasil, da Rádio Nacional, no Rio de Janeiro, Solimar Luz.
21: Mais de 100 pessoas morreram no desabamento de uma mina de ouro na República Centro-Africana. O território tem quase 6 milhões de habitantes, é um país sem saída para o mar e que fica bem no coração do continente africano. Metal e diamantes estão entre os principais produtos exportados. A mina de ouro artesanal que desabou na última terça-feira fica na vila de Zamboi, perto da fronteira com Camarões. Centenas de pessoas já estavam do lado de fora quando uma avalanche de terra se soltou e atingiu parte delas que tentaram correr. A agência Reuters reportou informações das autoridades locais de que o número de mortos e os detalhes do acidente ainda estão sendo apurados. Um promotor declarou que os trabalhos de resgate continuam e que uma investigação será aberta para determinar quem administrava o local e qual a causa da tragédia que deixou mais de uma centena de mortos. Autoridades camaronesas do país vizinho se ofereceram para prestar assistência médica. O Brasil também manifestou solidariedade ao governo e ao povo da República Centro-Africana e fez votos de recuperação aos feridos. Da Rádio Nacional em São Luís, Gabriel Correa. O fundador da incorporadora imobiliária mais endividada do mundo, mas que já foi o homem mais rico da Ásia, foi condenado à prisão perpétua por um tribunal chinês nesta quinta-feira, 5 anos depois do colapso da empresa ter abalado a economia da China. Hui Kaiyan, que criou a empresa Evergrande há 30 anos, se declarou culpado de 8 acusações, entre elas desvio de fundos, fraude na captação de recursos, captação ilegal de depósitos, empréstimos ilegais, emissão fraudulenta de títulos e suborno. Além da prisão perpétua, todos os bens pessoais do fundador foram confiscados. Segundo a sentença do tribunal chinês, entre 2016 e 2021, as empresas da Evergrande cometeram fraude financeira sistemática para inflar ativos e ocultar os passivos. A empresa do setor imobiliário e construção civil já foi a maior da China. Em 2017, o fundador tinha uma fortuna pessoal de mais de 45 bilhões de dólares, mas as dificuldades da empresa em pagar dívidas de até 300 bilhões de dólares geraram protestos. Em 2021, o calote fez as bolsas de valores pelo mundo despencarem. Segundo a agência Reuters, Hui Kaiyan não era visto desde que foi detido em 2023. O tribunal na província de Guangdong divulgou imagens dele enquanto a sentença era lida. Outros 5 executivos foram condenados a penas de até 18 anos. Ao todo, 56 pessoas foram sentenciadas nesta quinta. A incorporadora chinesa e uma subsidiária também foram multadas em mais de 15 bilhões de yuans, cerca de 2,4 bilhões de dólares. Ainda de acordo com a Reuters, a liquidação da empresa chinesa Evergrande vem se arrastando. Até agosto do ano passado, haviam sido vendidos ativos no valor de 255 milhões de dólares, muito pouco em comparação com os 45 bilhões exigidos pelos credores. Da Rádio Nacional em São Luís, Gabriel Correa.
8: Em Belo Horizonte, o público pode conferir até o dia 12 de outubro a exposição Asa de Papel, Marcelo Xavier, que faz um passeio pelo universo de mais de 40 anos de produção do artista plástico, escritor e ilustrador. Marcelo Xavier é autor de mais de 20 livros infantis e venceu o Prêmio Jabuti de Melhor Ilustrador pelo livro Asa de Papel, título que dá nome à mostra em cartaz no CCBB, o Centro Cultural Banco do Brasil, de Belo Horizonte. A obra do artista é apresentada como um livro expandido, do qual personagens, imagens e palavras são transportados para o espaço da exposição. O curador Marconi Drummond destaca a linguagem singular de Marcelo Xavier na literatura infanto-juvenil brasileira.
1: Podemos dizer que seus livros não apenas contam histórias, eles propõem modos de ver, imaginar e compreender o mundo. A obra do Marcelo Xavier aborda com sensibilidade e humor questões como diversidade, inclusão, direito à cidade, cultura popular, meio ambiente e, sobretudo, a potência criadora das infâncias.
8: A exposição conta com recursos de acessibilidade, como maquetes táteis e conteúdos sonoros em Libras e Braille. Autonomia e inclusão são temas que atravessam a trajetória de Marcelo Xavier. O artista de 77 anos é cadeirante e convive há mais de 20 anos com ela, esclerose lateral amiotrófica. Filha de Marcelo, a também artista plástica Luísa Xavier, conta que a experiência do pai com massinha de modelar começou na infância em Vitória, no Espírito Santo, quando ele brincava de criar figuras no barro. Luísa comenta a metodologia da chave de massinha desenvolvida por Marcelo.
2: A massinha de modelar, ela é uma forma de acessar muito facilmente esse universo, não só da criança, sabe? Mas também dos adultos, né? Ela é um material super versátil, super colorido, muito vivo, né? Que responde muito rapidamente à nossa criatividade, à nossa imaginação. E é um instrumento pedagógico fantástico mesmo.
8: Com ambientes inspirados de forma lúdica em livros do artista, a mostra traz instalações, desenhos e esculturas que também revelam a expressão do artista, além dos trabalhos com massinha de modelar. Luísa Xavier destaca que a imaginação é coisa séria, não apenas para as crianças, mas também para os adultos.
2: Olha, o meu pai, o Marcelo, ele tem uma frase que faz uma pergunta. Por que a realidade é mais verdadeira que a fantasia se ela também é inexplicável? O que ele quer dizer com essa frase é que realidade e fantasia se cruzam, se mesclam. Que a fantasia, ela tem uma força real que deve ser levada a sério.
8: Crianças e adultos podem explorar a imaginação na mostra de Marcelo Xavier no CCBB de Belo Horizonte até o dia 12 de outubro. A entrada é gratuita, com retirada de ingressos na bilheteria ou pelo site da instituição. Da Rádio Nacional em São Paulo, Sara Kines.
3: A Agência Nacional de Vigilância Sanitária vai abrir um processo administrativo para regulamentar a venda e entrega de medicamento por marketplaces, como Mercado Livre e Shopee, e aplicativos de delivery, como iFood e Rappi. A decisão é da diretoria colegiada da agência e foi aprovada por unanimidade nesta quarta-feira. Uma alteração na legislação passou a permitir que farmácias e drogarias contratem canais digitais e plataformas de comércio eletrônico para a logística e a entrega de produtos ao consumidor. A Anvisa vai agora regulamentar as condições para essa atuação, definindo com clareza as responsabilidades dos estabelecimentos e das plataformas e assegurando a rastreabilidade das operações, a integridade das informações prestadas e o cumprimento das normas. O diretor-presidente da Anvisa, Leandro Safatli, explica a importância da decisão.
5: Essa regulamentação é especialmente importante porque o medicamento não é um bem de consumo comum e a farmácia não pode ser compreendida apenas como um estabelecimento comercial. A farmácia é um estabelecimento de saúde que desempenha papel essencial na assistência farmacêutica e no uso seguro e racional de medicamentos.
3: Para agilizar o processo, a Anvisa decidiu que não será feita a análise do impacto regulatório. No entanto, a agência deve realizar consulta pública para uma ampla participação social, além dos profissionais e estabelecimentos envolvidos. Da Rádio Nacional em Brasília, Ana Lúcia Caldas.
21: A população trans no Brasil registra índices elevados de exclusão profissional no mercado de trabalho. As consequências e soluções para esse problema são temas que o Ministério Público do Trabalho debate nesta quinta-feira no terceiro encontro de empregabilidade LGBTQIAPN+. O evento acontece na cidade de Belém, no Pará, e faz parte do projeto nacional Empregabilidade LGBTQIAPN da Coordenadoria de Promoção de Igualdade de Oportunidades e Eliminação da Discriminação no Trabalho. Um estudo recente do Banco Mundial indica que a exclusão da população LGBTI+, do mercado de trabalho, custa ao Brasil R$ 94 bilhões por ano, ou seja, 0,8% do PIB, o Produto Interno Bruto. Um estudo recente do Banco Mundial indica que a exclusão da população LGBTI+, do mercado de trabalho, custa ao Brasil R$ 94 bilhões por ano, ou seja, 0,8% do PIB, o Produto Interno Bruto. A taxa de desemprego do grupo foi de 15% no ano passado. E mesmo sendo a amostra mais escolarizada, essa população recebe apenas 91% da renda média nacional, além de enfrentar 46% de informalidade, ou seja, 6 pontos percentuais a mais que o restante da população. A ideia do terceiro encontro de empregabilidade é colaborar com o diálogo entre órgãos públicos e o setor empresarial, como explica a procuradora do trabalho, Bárbara Baracho.
22: Estará presente também a sociedade civil, onde a gente vai escutar, fazer aquela escutativa, né, e promover esse debate desse tema que é tão precioso para nós do Ministério Público e para toda a sociedade, já que os desafios que as pessoas LGBTQIAPN+ sofrem para inserção no mercado formal de trabalho são imensas e a gente tem que cada vez buscar essas desmistificações.
21: A programação inclui indicadores de empregabilidade, especialmente da região norte, e o compartilhamento de experiências de contratação por empresas inclusivas.
22: Que a gente possa promover uma conscientização dessas empresas e também para todos os trabalhadores e trabalhadoras, para que eles saibam seus direitos e possam procurar os órgãos competentes quando se virem, de alguma forma, violados seus direitos, principalmente no que é pertinente às discriminações por questão de orientação sexual ou identidade de gênero.
21: O encontro de empregabilidade acontece das 9h30 a 1h30 da tarde desta quinta-feira e é transmitido ao vivo pelo canal TV MPT no YouTube. Da Rádio Nacional em São Luís, Gabriel Correa.
23: 4 pessoas ficaram feridas por uma explosão em um prédio residencial na rua Sá Ferreira, em Copacabana, zona sul da cidade do Rio de Janeiro. O acidente aconteceu na tarde desta quarta-feira. As vítimas foram socorridas pelos bombeiros com ferimentos leves e moderados, sendo que 2 precisaram ser encaminhadas para o Hospital Municipal Miguel Couto, também na Zona Sul. As outras duas foram atendidas no local e liberadas. Segundo o porta-voz do Corpo de Bombeiros, o tenente-coronel Fábio Contreiras, a corporação foi acionada por volta das 16h. Equipes do quartel de Copacabana realizaram a retirada dos moradores do prédio, que possui 13 pavimentos, além do subsolo.
6: A corporação também teve que promover a evacuação de toda a edificação, um total aproximado de 150 apartamentos, para que a gente pudesse ter a certeza que o prédio não tinha risco de colapso estrutural. Equipes da Defesa Civil do município do Rio de Janeiro foram acionadas, fizeram a avaliação e logo depois liberaram o local com algumas interdições parciais nos dois apartamentos que sofreram os abalos e também em parte da garagem.
23: As causas da explosão estão sendo apuradas pela Polícia Civil. Da Rádio Nacional no Rio de Janeiro, Cristiane Ribeiro.
7: A Justiça do Trabalho suspendeu as demissões em massa realizadas pelas Casas Bahia em todo o país. A decisão proferida na terça-feira foi tomada a partir de um pedido da Confederação Nacional dos Trabalhadores no Comércio para barrar as dispensas. Na semana passada, a rede varejista protocolou um pedido de recuperação judicial e cerca de 1.900 funcionários foram demitidos e quase 300 lojas fechadas. A juíza Catarina Roberta Mouzinho de Matos, da 11ª Vara do Trabalho do Distrito Federal, entendeu que as demissões ocorreram sem a intervenção do sindicato da categoria, o que é uma medida indispensável conforme a legislação e a jurisprudência dos tribunais trabalhistas. Na decisão, a magistrada ressalta que a medida não impede a empresa de promover dispensas, mas exige que a demissão coletiva seja precedida de informação e oportunidade real de interlocução. Ou seja, novas dispensas só podem ocorrer com intermediação dos sindicatos. Segundo a liminar, a rede varejista tem um prazo de 5 dias para restabelecer os vínculos trabalhistas, assim como benefícios assistenciais, a exemplo do plano de saúde. Nesse caso, em 48 horas. Em nota, a Casas Bahia declara que respeita as decisões judiciais e que prestará os esclarecimentos que forem solicitados. Também em nota, a diretoria da Confederação Nacional dos Trabalhadores no Comércio destaca a importância da decisão para a proteção dos comerciários em todo o país, pois representa uma vitória fundamental para a garantia de direitos. Com informações da Agência Brasil, da Rádio Nacional no Rio de Janeiro, Priscila Terezo.
21: A Latam identificou um vazamento de dados pessoais de clientes de seu programa de fidelidade no final do mês passado. A companhia aérea confirmou que notificou a Agência Nacional de Proteção de Dados e os clientes potencialmente afetados. Segundo a Latam, a medida foi tomada em conformidade com a Lei Geral de Proteção de Dados. A LGPD diz que a notificação deve ter a descrição dos dados afetados, as informações sobre as pessoas envolvidas, as medidas de segurança que foram utilizadas, os riscos da falha e quais providências para conter e mitigar o prejuízo. De acordo com o comunicado para a imprensa, medidas de contenção e segurança digital foram adotadas logo após a identificação do problema. A empresa não deu um número exato de clientes afetados, nem quais dados teriam sido vazados, mas disse que a situação envolveu uma parcela limitada de membros de seu programa de fidelidade. O programa alvo dos vazamentos é considerado o maior da América do Sul em número de membros, mais de 50 milhões, e o oitavo em todo o mundo. Após o vazamento, a Latam declarou que mantém a avaliação e atualização dos sistemas de proteção para garantir a privacidade dos usuários. Após ser notificada, a Agência Nacional de Proteção de Dados deve analisar a gravidade do fato e exigir ou não que a empresa tome atitudes adicionais, como a ampla divulgação do vazamento ou adotar outras ações. Da Rádio Nacional em São Luís, Gabriel Correa.
4: O Supremo Tribunal Federal decidiu nesta quarta-feira, por unanimidade, que as medidas protetivas de urgência previstas na Lei Maria da Penha podem ser aplicadas a toda forma de violência de gênero contra a mulher. Antes da decisão, a norma que foi criada em 2006 era aplicada somente em casos de violência doméstica familiar ou relações íntimas de afeto. Entre as medidas protetivas previstas na Lei Maria da Penha estão o afastamento do agressor do lar, proibição de aproximação da vítima, uso de tornozeleira eletrônica e decretação de prisão preventiva. A discussão chegou à corte por meio de um recurso apresentado a uma decisão da Justiça de Minas Gerais que negou a concessão de medidas protetivas a uma mulher ameaçada por seu vizinho. Segundo o processo, o vizinho acreditava manter um relacionamento amoroso com a mulher e passou a ameaçá-la. Após ser constantemente assediada pelo acusado, a vítima passou a sofrer crises de ansiedade e de pânico. Em um dos episódios, o homem disse que iria matá-la se não tivesse um relacionamento com a vizinha. No julgamento, prevaleceu o voto do presidente da corte, ministro Edson Fachin. Para ele, a proteção não se restringe ao vínculo de afeto entre agressor e a vítima.
9: As medidas protetivas na Lei 11.340 previstas aplicam-se, em meu modo de ver, a toda forma de violência contra a mulher baseada no gênero, independentemente de sua ocorrência no âmbito doméstico, familiar ou relação íntima de afeto, devendo ser aplicadas pelo juízo competente para apreciar a situação de risco à integridade da ofendida.
4: O ministro Flávio Dino sugeriu que a lei seja aplicada durante as eleições de outubro para combater a violência política de gênero contra as candidatas.
10: Nós temos sim um desestímulo profundo à presença de mulheres na política. Não só por conta das relações assimétricas e estruturais que ainda existem na sociedade, mas pela violência física e simbólica contra as mulheres. Isso faz com que muitas candidatas se venham diante da escolha cruel entre a proteção dos seus filhos, da sua filha, do seu lar, ou a busca da realização da vocação pública para a vida pública.
4: A partir desse entendimento, caberá à Justiça Eleitoral decidir sobre a concessão de medidas de proteção. Com informações da Agência Brasil e colaboração de Oussama El Gauri, da Rádio Nacional em Brasília, Daniela Longuinho. Nesta quarta-feira, os candidatos a presidente da República intensificaram ações de campanha para apresentar suas propostas de governo. Augusto Cury, do Avante, promoveu debate digital no Instagram sobre saúde mental. Também pelas redes sociais, o candidato afirmou que pretende governar para solucionar problemas como o alto custo de vida do brasileiro, a criminalidade e o feminicídio. Em João Pessoa, capital da Paraíba, Renan Santos, do Missão, abordou questões ligadas ao tráfico de drogas e domínio territorial de organizações criminosas. Em vídeo, apareceu em uma retroescavadeira, retirando o que seria uma possível barricada atribuída a uma facção criminosa. Ronaldo Caiado, do PSD, defendeu a renovação do SUS, levando em conta o envelhecimento da população brasileira. Caiado falou sobre seu plano de governo para a saúde durante o 34º Congresso das Santas Casas e Hospitais Filantrópicos em Brasília. Participou ainda do 11º Fórum CNT de Debates, edição Presidenciáveis, onde destacou a capacidade nacional de realizar pesquisa e soluções na área da indústria. O encontro também ocorreu em Brasília. Hertz Dias, do PSTU, participou de uma Assembleia dos Trabalhadores da Educação Municipal de Juiz de Fora, em Minas Gerais. No evento, criticou a crescente influência de grupos empresariais sobre a educação brasileira. O candidato defendeu a revogação da Base Nacional Comum Curricular e do novo ensino médio, por avaliar que não atendem às necessidades dos trabalhadores da educação nem dos estudantes. Romeu Zema, do Novo, visitou uma feira livre em Guaianazes, na zona leste de São Paulo, para conversar com comerciantes e consumidores sobre a inflação dos alimentos. Em entrevista à Rádio Itapuã FM de Salvador, Wilson Grassi, do Democrata, defendeu a criação de programa voltado à aplicação de Botox, toxina botulínica, pelo Sistema Público de Saúde. Segundo ele, a medida não teria como foco o tratamento de rugas, mas da autoestima de mulheres. A iniciativa contaria com recursos do Fundo de Financiamento de Campanha e da redução de carga tributária sobre cosméticos. Edmilson Costa, do PCB, concedeu entrevista ao jornal Folha de São Paulo. Pablo Marçal, do PRTB, disse em entrevista à emissora Massa FM que seu plano de governo prevê currículo de esportes, educação financeira e inteligência emocional para estudantes da rede pública, bem como a criação de centros olímpicos. Na pauta da segurança, defendeu o armamento da população para a defesa pessoal.
11: Clariana Barão, do Democracia Cristã, Flávio Bolsonaro, do PL, e Rui Costa Pimenta, do PCO, gravaram material de campanha. Lula, do PT, e Samara Martins, do Partido Unidade Popular, não tiveram compromissos de campanha nesta quarta-feira. Com produção de Marcela Nogueira, da Rádio Nacional em Brasília, Daniela Longuinho.
12: O Pardal, aplicativo criado pela Justiça Eleitoral, registrou até esta quarta-feira, 19 de agosto, mais de 1000 denúncias sobre infrações e irregularidades na propaganda eleitoral. A ferramenta está disponível desde o último domingo, quando começaram as propagandas eleitorais nas ruas e na internet. São Paulo concentra o maior número de ocorrências, com 193 denúncias, seguido por Pernambuco, Paraná, Rio Grande do Sul e Minas Gerais. O cargo mais denunciado é de deputado estadual, com mais de 400 queixas. Os menos denunciados são presidente da República e vice-governadores. A irregularidade mais comum é o impulsionamento de conteúdos nas redes sociais, que é o pagamento a uma plataforma para que a publicação apareça para mais pessoas. As notificações correspondem a cerca de 30% do total. Para registrar uma denúncia, é preciso baixar o aplicativo Pardal do TSE na Google Play ou na App Store e se identificar por meio do e-título ou da plataforma gov.br. A identidade de quem denuncia fica protegida por si.

0: providências cabíveis. Da Rádio Nacional em Brasília, Oussama El Ghauri.
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Bom dia, excelente segunda-feira para você que tá comigo aqui nas ondas sonoras da Mundo Livre FM. Sou Silvia Sprenger, bora lá começar muito bem nossa semana. Hoje abro com Ramones, Blitzkrieg, Bop.

0: Mundo Livre, sua atitude sonora, Don McLean com American Pie e também aqui na programação Iron Maiden Run to the Hills. Nosso Mundo Livre Flow tá chegando. Preciso explicar como é que funciona? Sim? Então tá bom, eu explico. São 10 sons da sequência, um coladinho no outro, naquele esquema non-stop, sabe como? É isso aí, é o nosso Flow. E a gente vai abrir essa edição do Flow com Creedence.
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0: Mundo Livre, sua atitude sonora. Aerosmith, Walk This Way. E agora tem aqui no Flow chegando o Inexus.
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0: Mundo Livre, sua atitude sonora. Som dos Tears for Fears. Tias fofinhas por aqui pra encerrar o nosso flow, hein? Sowing the Seeds of Love. E também Alanis Morissette, You Oughta Know. É isso aí, gente. Primeira edição do Mundo Livre Flow dessa segundona tá entregue. Temos mais aí espalhados na programação, sempre com 10 sons na sequência. Todos escolhidos a dedo pra você. Não vá perder, tá bom? E já já tá chegando aí o Mundo News com música boa e informação na medida certa. Bom dia, boa segunda-feira.
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0: Bom dia, uma excelente manhã de segunda-feira para você que me acompanha aqui na Mundo Livre. Eu sou Silvia Sprenger, abrindo mais uma edição do nosso Mundo News. Às 7 em ponto, vamos até às 9 da manhã. Com informação, tudo que é relevante para você começar bem o seu dia, com música boa, para dar aquela energia boa também, né? Para você começar bem aí a semana. E já te convido desde já a participar aqui com a gente, porque você me ajuda a fazer o Mundo News, tá? Então manda sua mensagem aqui pelo 99257-9390. Nessa segundona fria, hein? 10 graus agora em Curitiba, minha gente. O dia tá bem nublado, né? E aliás, essa friaca em Curitiba vai até quando? Te conto aqui no Mundo News de hoje. Outros destaques aqui no programa, gente. Super El Niño deve impactar redes de saúde de todo o país. Ainda vamos falar sobre uma importante via aqui de Curitiba que vai ficar bloqueada por 60 dias. Detalhes para você no nosso Mundo News. Quem já tá com a gente por aqui mandando sua mensagem? Jean, segundou mais quentinho por aqui. Como assim? Ai, que o Jean tá em Maringá, minha gente. Por lá, 15 graus. E Jean diz assim, ó. Importante, com sol e a Mundo Livre para animar o treino. Bom, aqui em Curitiba não temos sol, mas temos a Mundo Livre para animar o treino, animar seu dia. É isso. O Jean tá indo treinar, curtindo a Mundo, então, lá em Maringá. Nós aqui com um pouco mais de frio e sem sol, pelo menos por enquanto. Detalhes da previsão do tempo daqui a pouco no Mundo News. E temos ainda aqui o Gilson Tavares mandando aquele bom dia, Silvia, dizendo assim, força na paçoca. Ele lembrou da nossa enquete da sexta-feira, né? Que foi sugerida pelo Lucas, nosso ouvinte mirim, que falou que o pai dele o acordava sempre com essa frase, hein, né? Força na paçoca. Pois bem, o Gilson lembrou disso, então força na paçoca, que hoje é segundona e nós estamos juntos por aqui abrindo a semana no nosso Mundo News, agora com o som do Kiss, Sure Know Something. Vamos lá!

0: Essa deu aquela energizada, não é não? E o Tio Vertigo aqui na Mundo Livre, sua atitude sonora. Também a novidade aí da Violet Grow, a filha do Dave Grow, Bug in the Cake. Chegou mensagem aqui do nosso ouvinte Emerson Tio Liba, curtindo o U2 aí que fechou essa sequência, né? Na Mundo, tudo de bom, ele diz, com essa friaca, ótimo dia pra vocês. Bora juntos, aí a gente se esquenta com música boa, né? Porque tá frio mesmo hoje, minha gente. 10 graus agora, já tem a previsão do tempo. Bom, deixa eu te contar agora que o Super El Niño, que já está entre nós aí desde o começo do inverno, pode aumentar a pressão sobre os serviços de saúde em todo o Brasil. Pois então, gente, pesquisadores da Fiocruz apontam que o fenômeno pode trazer problemas de saúde aí relacionados tanto ao excesso de chuva quanto ao calor extremo. Por isso, o Instituto considera o evento uma emergência sanitária. Um levantamento feito nas 26 capitais e no Distrito Federal mostrou que as cidades estão se preparando de formas diferentes. E entre as cidades que responderam à pesquisa, Curitiba foi a única a informar que tem, sim, uma reserva de dinheiro específica aí para situações de calamidade. E a gente vai falar sobre o tempo aqui no Mundo News de hoje, então. Daqui a pouco eu trago os detalhes aí de como fica o dia de hoje. E também a gente dá aquela olhadinha aí na semana para saber, né, o que podemos esperar aí dos próximos dias. Agora deixa eu ver o que a galera tá mandando aqui no nosso WhatsApp. Quais são as mensagens que chegam por aqui? Valdir Voidales, que tá sempre por aqui, né, Valdir? Batendo ponto aqui com a gente. Bom dia, mundo. Segundou, coragem. Uma semana produtiva a todos. Assim será. Amém, Valdir. Também tá aqui o Marcelo Bon John, do Uberaba. Trânsito tranquilo na rodovia do Xisto. Aproveita o gancho para te convidar a mandar também seu alerta de trânsito por aqui. Nesse caso, do tranquilo por lá, né? Mas pode mandar aqui seu alerta também, que a gente vai compartilhando. O Márcio Luiz Frison também está por aqui mandando seu bom dia. Eu e a ouvinte Mirim Luísa estamos a caminho da escola para mais um excelente dia e excelente semana. É o que desejamos para todos. Amém. É isso aí. Vamos começar muito bem a semana, tá? Contem aqui com a gente na Mundo para tocar muita música boa, para trazer essa energia bacana também, para você começar bem o dia. Bom, gente, hoje aqui no Mundo News a gente vai falar sobre coisas do passado, lembranças de coisas lá dos anos 90, tipo CDs, TV de tubo, vinhetas, programas da TV, brinquedos, enfim. Quero te perguntar, aproveitando o gancho desse assunto que vai estar aqui no Mundo News de hoje, inclusive com a Manu Mariani do G1 Paraná. Quero te perguntar o seguinte, qual lembrança aí dessas coisas antigas te vem na memória? Do que você mais sente saudades dessa época, hein? Oxe, eu não consigo escolher uma só, gente. Mas, olha, uma coleção de CDs e você poder ouvir esses CDs, bom demais, né? Porque meu aparelho não toca mais, minha gente, que tristeza. Mas enfim, não vou cravar que seja essa a minha lembrança mais preciosa aí desses tempos, mas uma delas com certeza a época. Mas tinha tanta coisa legal, né, gente? Jogos, brinquedos, programas de TV, vinhetas, muita coisa legal. Mas me conte de você, que lembrança dessa época aí tá vindo à sua mente? Do que você sente saudades? Traz aí sua mensagem e daqui a pouco eu registro as primeiras já no próximo bloco aqui do Mundo News. Inclusive, vou trazer som do Pink Floyd, um som altamente viajante pra você curtir junto comigo. É já aqui no Mundo News.
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0: Mundo Livre, sua atitude sonora, Beatles com Help, também Green Day, One Eyed Bastard. E o Pink Floyd lá no começo fez a gente viajar legal aí, né? Com Comfort Bli Numb, esse som é incrível. São 7 horas e 33 minutos agora, bom dia pra você. Deixa eu mandar um beijo aqui pras meninas aqui, ó. Deixa eu ver, Luli, Marina, Lívia e Esther. Eduardo Garcia me contou que elas estão indo juntas pra escola agora. Beijo pra vocês, boa aula, hein? Bora falar do tempo agora? Já tinha gente me perguntando por aqui, essa friaca veio pra ficar? Sabe que não, gente, porque a gente começa a semana aí com frio, mas vamos terminar com calor. Pois é, frio nessa segunda-feira, estamos aí sob influência da massa de ar polar que chegou no Paraná aí no fim de semana. E hoje, então, agora 10 graus. Vamos à máxima de 19, predomínio de nublado, tá? O sol pode aparecer, mas muito pouco hoje. Mas também não deve chover não, viu? Aí na terça-feira, um pouquinho mais de sol, mas ainda assim muito nublado. 9 de mínima, 18 de máxima, bem parecido com o dia de hoje. Na quarta-feira, 12 de mínima, 19 de máxima. E podemos ter chuva na quarta, tá? Na quinta-feira, o sol volta e aí já faz uma diferença, porque o dia começa com 13 e vamos a 25. Na sexta, já com bastante sol, mínima de 15, máxima de 29. Sábado, gente, 19 de mínima é o que temos, quer dizer, o dia já começa quente e temos calor aí no sabadão chegando, hein? Pode se preparar, porque sim, temos aí calor de 29 graus. Aliás, 20, eu tava falando da sexta ou do sábado, já me confundi aqui, gente. Na sexta, 29, no sábado é 30 de máxima e no domingo, 28 com a volta da chuva por aqui. Pode mudar tudo isso? Pode. E você sabe que dia a dia eu vou atualizando aqui pra você, tá bom? Então, começamos a semana com frio, terminamos com calor. E bora saber o que o pessoal tá lembrando aí do passado, porque esse é um dos assuntos aqui do Mundo News de hoje, inclusive com a Manu Mariani daqui a pouco, aqui comigo, trazendo um destaque do G1 Paraná, sobre aquelas coisas do passado lá, coisas dos anos 90, tipo CDs, minha gente, TVs de tubo, brinquedos daquela época, programas de televisão das antigas também. O que que vem à sua mente aí? Do que você sente mais saudades, hein? A Fernanda falou que saudades mesmo é da infância, de brincar na rua. Aqui temos o José Luiz Selinga. Tenho 150 CDs originais e agora comprei um aparelho com toca CDs pro carro. Pura nostalgia. Eu tava comentando, né, que eu tenho vários CDs também, mas tô sem um aparelho para ouvir, porque estragou meu aparelho, dá um dó, né? Porque, enfim, não tenho mais onde ouvir. Aqui, Gisele e Henrique indo para a escola. Saudades de não ter smartphone, éramos mais livres. Vera Montiel, trocar as garrafas por algodão doce. Franco Pisato Neres, saudade da banheira do Gugu. Caramba, hein, Franco? A Mayra indo para o trabalho com o maridão e o filho. O que eu sinto mais falta é de ir na locadora alugar filmes. E alguém aí lembra do programa do Djalma Jorge? Pois surgiu essa lembrança aqui, daqui a pouco eu trago essa e outras tantas que estão vindo. Então relembre coisas do passado e do que você sente saudades. Daqui a pouco a gente fala sobre isso aqui no nosso Mundo News. E claro, tem mais uma rodada de respostas aí da galera. 7h36 e eu já volto com Limp Bizkit e muito mais.
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0: Mundo Livre, sua atitude sonora, Red Hot Chili Peppers Around the World, ainda rolou Man at Work com Overkill, tivemos Caitlyn Biscuit também nessa sequência. Chegaram alertas de trânsito aqui, ó, o Tiago, nosso ouvinte, falando da rodovia do Xisto, sentido Curitiba, dizendo que não tá tão tranquilo assim, está parada na frente da Repar. É que mais cedo um ouvinte falou que estava tranquilo, mas, né, o tempo passou, tudo já muda, né, gente? A Gabriela também fala dessa situação. Ó, deixa eu resgatar aqui a mensagem da Gabi. Trânsito parado na rodovia do Xisto, sentido Curitiba. Tá parado ali da linha do trem até a Gelopar. E que já tem ali autoridades ali, né, na ocorrência que aconteceu por lá. Valeu pelo aviso, então, Tiago e Gabriela. Tem alerta de trânsito, manda aqui pra gente. Vou lá virar a chave agora, gente. Trocar minha trilha, inclusive, aqui. Porque Manu Mariani já está por aqui com o nosso G1 na Mundo. Bom dia, Manu.
1: Bom dia, Silvia. Tudo bem?
0: Bem. Boa segunda-feira, boa
1: pra
0: semana.
1: Nós.
0: E aí, Manu, o que você traz pra gente hoje? Já deixei um spoiler pra galera,
1: já
0: tá?
1: Já deixou, Silvia?
0: Sim. Não resisti, já virou enquete por
1: ótimo,
0: aqui.
1: Ótimo, adoro. É, vamos começar a semana falando de nostalgia. Quem não gosta, né, Silvia, de relembrar tantas coisas? TV de tubo, CDs, computadores antigos. A nostalgia dos anos 90 e 2000 virou uma profissão para uma paranaense.
0: Olha.
1: Destaque no G1, a arquiteta Sabrina Oliveira, de 33 anos, ela deixou a carreira para criar vídeos sobre objetos, programas, lembranças aí dessa época. Ela é de Coronel Vivida, no sudoeste do Paraná, e começou mostrando as coisas que ela guardava em casa, né? Logo, ali, os vídeos começaram a viralizar. Hoje, ela também resgata, então, antigas vinhetas e programação de TV, como inclusive a do Paraná TV, né? O atual Meio Dia Paraná.
0: Que legal.
1: E cerca de 90% ali dos objetos que aparecem nos vídeos são dela. E a ideia é justamente, então, fazer com que as pessoas lembrem dessa época e vivam, né? E é claro que se você que está nos ouvindo viveu essa época, vale conferir a história lá no G1 Paraná.
0: Que legal.
1: Reportagem bem legal, várias lembranças, né? Que faz a gente viajar no tempo. Eu não vou contar tudo, porque o pessoal tem que correr lá,
0: claro,
1: pra ver a matéria.
0: Deixa só aquele gostinho, aquele aperitivo,
1: isso,
0: né?
1: Isso mesmo.
0: Mas é óbvio, né, Manu, que eu tenho que perguntar pra você, até porque eu acabei transformando isso em enquete e perguntei pra galera sobre lembranças aí de objetos, brinquedos, programas de TV e tudo mais, né? Eu quero saber de você, qual que vem à sua mente aí que você mais sente saudades?
1: É difícil numerar, né? Porque tudo foi bom. Eu acho que da era digital, vamos dizer assim, ficar ali online, no MSN, no Orkut, onde era genuinamente uma rede social, você realmente estava ali para conversar, né?
0: Uhum.
1: Então tinha aquela interação, mas fora isso, eu lembro muito de manhã, um Nescauzinho, assistindo uma TV Globinho, outras programações, antes de levantar para ir para escola.
0: Tem gente falando da TV Colosso aqui, uma ouvinte nossa, olha
1: eu
0: só.
1: Eu peguei a Globinho, sou jovem, 18 aninhos.
0: Muito bom, Manu. Então, obrigada por participar.
1: Obrigada.
0: Obrigada por ter produzido esse conteúdo, né? Que tá lá então no G1 Paraná.
1: Depois
0: pro pessoal dar uma olhada.
1: Depois você me manda,
0: né,
1: mais aí, que eu quero saber o que o povo tá comentando.
0: Pode deixar. Vou trazer mais mensagens da galera aqui.
1: Então tá bom.
0: Manu, obrigada. Amanhã te espero de novo.
1: Obrigada,
0: tá?
1: A você. Até amanhã.
0: Valeu. Vamos seguindo então, gente, com a nossa enquete por aqui, porque tem muita coisa chegando. A gente fala de lembranças do passado, o pessoal já desbloqueia aqui, né? Emerson Provese, teclando de Paranaguá. Semana abençoada a todos. Eu ficava a semana inteira esperando para escutar o programa do Djalma Jorge Show, muito famoso na época, verdade, eu me lembro, Emerson. Luiz Vu, tenho saudades de não ter preocupação em pagar contas e fala de CDs, LPs, videogames antigos, ioiô da Coca-Cola. Eita, ioiô da Coca-Cola, gente, me lembro. Fernanda Trivilin, sobre a enquete com uma boa adolescente, tenho saudades de acordar às 6 da manhã para assistir os clipes na MTV, na minha TV que mal pegava sinal. A Maria Cristina lembrou da TV Colosso, no televisor preto e branco e um bombril na antena. Também tem aqui o Fábio Alex Peixoto, eu tinha o Walkman da China, marca Sports, amarelo com azul, com toca-fitas e antena. Ô, tempo bom! E tem aqui ainda a Laine. Da enquete de hoje, sinto saudades de ir no orelhão ligar para a rádio pedir música. Muito legal, gente. Tá ótimo isso aqui. Quero saber também das suas memórias aí do passado. E também deixar o convite para você dar uma olhada no G1 Paraná, então, para ler essa matéria bem legal que a Manu destacou hoje aqui para a gente. Quando você manda sua mensagem, eu vou chamando um rápido intervalo e já volto trazendo Coldplay e muito mais na próxima sequência.
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2: Bom dia, excelente segunda-feira para você que está comigo aqui nas ondas sonoras da Mundo Livre FM. Sou Silvia Sprenger e mais uma edição do nosso Mundo News, aquele programa que traz música boa, informação. A gente sempre conversa muito por aqui, participe pelo nosso Whats. Segunda-feira fria, hein? 10 graus agora em Curitiba, vamos a 19 de máxima. Num dia aí, o sol, gente, pode aparecer, mas tímido demais. Muitas nuvens hoje, mas também não deve ter chuva, tá? Mas esse friozinho segue com a gente por aqui. E o Coldplay tá chegando com Viva La Vida pra gente celebrar aí esse começo de sequência. E tem muita preciosidade chegando aí já na cola do Coldplay. Vamos lá!

0: Demais, Sister of a Down aqui na Mundo Livre, sua atitude sonora, Chop Suey, ainda o Bon Jovi com You Give Love a Bad Name. São 8 horas e 13 minutos agora, bom dia pra você. Bora falar de trânsito, de obras, minha gente. Olha, a partir de hoje, um trecho ali da Avenida Arthur Bernardes terá bloqueio parcial para obras. A interdição será em uma quadra entre as ruas Tamoios e Tabajaras, no sentido Campina do Siqueira, tá? Esse bloqueio deve durar cerca de 60 dias. Você sabe, né? Vai depender, claro, das condições aí do tempo, né? Agora, por causa da obra, a linha de ônibus Vila Isabel terá o itinerário alterado. Para os motoristas, a orientação é fazer o desvio pela rua João Alencar Guimarães, depois acessar a Coronel Ayrton Pleasant, virar na Major França Gomes e retornar, então, a Arthur Bernardes. Bom, como essa avenida está passando por uma requalificação completa, existem outros pontos com bloqueios, tá? Então fique muito atento, atenta. Inclusive tem um ali no cruzamento da Arthur Bernardes com a rua Capitão Tenente Mares de Barros, tá? Esse é até o dia 30. Então vale o alerta, quem puder desviar, desvie, que é melhor. Hoje aqui no Mundo News a gente está falando sobre coisas do passado, é nostalgia pura por aqui, porque tem um destaque no Geão Paraná, Manu Mariani inclusive veio aqui, né, falou sobre isso hoje na nossa resenha aqui de todos os dias, né, sobre aquelas lembranças de coisas lá dos anos 90 ou até de outras épocas, né, mas falamos aqui de CDs, TV de tubo, vinhetas, programas de TV e tudo mais. Perguntei para você das suas lembranças aí. Deva lembrou de comprar a revista Fluir. Eu lembro dessa, Deva. E a revistinha Maneco. A revistinha Maneco era uma revistinha de surf aqui de Curitiba. Tenho a coleção inteira e Fluir também, tenho muitas guardadas. Também lembro da Maneco, hein? Que legal, Deva. O Marcelo tem saudade de locar os filmes final de semana na locadora. Pegar filmes para sexta, sábado e domingo. Na época das fitas, é que tinha que rebobinar. É verdade, você não pagava uma multa, né, Marcelo? Carol, Silvia, você falou de CD. Lembrei da minha época, quando ia no mercado com meu pai comprar CD. Tinha um grande mercado, aparelho para você poder ouvir o CD. Era top demais. No dia, me lembro que ele comprou o CD do Luiz Melodia, de Javan, e eu comprei do Hanson. Verdade, Carol, uma época tinha nos mercados mesmo para vender, né? Me lembro. Viviane Zepão, quem aqui se lembra do avô dos bate-papos? O Disque Amizade, conhecido pelo número 145, era um serviço de bate-papo por voz via telefone fixo que funcionava como uma rede social por áudio antes da popularização da internet. Os usuários discavam o número 145 de um telefone fixo e eram conectados às salas de conversas coletivas com várias pessoas ao mesmo tempo. Eu me lembro dessa época também. Tem ainda, gente, a Melissa Reichen dizendo que tem saudade do palito de sorvete premiado. Olha aí. Tem mais outras tantas lembranças aqui hoje. Clima de nostalgia na enquete. Daqui a pouco trago mais uma rodada de mensagens. Manda a sua também aí, contando da sua nostalgia aí do passado. Logo mais vou te contar que as inscrições para o vestibular do IFPR foram prorrogadas, tá? Qual a data? Daqui a pouco a gente fala sobre isso. Tem ainda som do Stone Temple Pilots chegando aí na próxima sequência.
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0: Uau, demais esse som, hein? Kings of Leon aqui na Mundo Livre, sua atitude sonora, Molly Chambers, ainda o Metallica com Enter Sandman. Tivemos Roxette, Stone Temple Pilots também, só música boa aqui na Mundo Livre, hein? 8 horas 33, 34 minutos já praticamente, uma excelente manhã de segunda-feira para você que me acompanha. Deixa eu te contar o seguinte agora, gente. O Instituto Federal do Paraná prorrogou até o dia 7 de setembro o prazo de inscrições aí para o processo seletivo desse ano, tá? São vagas para cursos de ensino médio integrado, técnicos subsequentes e graduação em 28 cidades do Paraná. As inscrições devem ser feitas pelo site do Instituto. A taxa é de R$ 35,00 para o ensino médio integrado e cursos técnicos subsequentes e R$ 55,00 aí para os cursos de tecnologia e bacharelado. Para as licenciaturas, a inscrição é gratuita. Então, novo prazo, 7 de setembro. Hoje aqui no Mundo News estamos no clima de nostalgia, até porque Manu Mariani hoje nos contou de um destaque lá do Gion Paraná, né? De uma menina aqui do Paraná que posta vídeos bem bacanas aí sobre coisas nostálgicas lá dos anos 90, 2000. Falamos aqui sobre várias coisas já, CDs, TV de tubo, programas de televisão, games, tem de tudo aqui, brinquedos, né? E eu abri a enquete para você, é claro, o pessoal tá relembrando aqui coisas do passado. Edgar, lembro muito dos Tazos da Elma Chips e Yo-Yo da Coca-Cola. Silmério, o pai ia pro Paraguai sempre, trazia estojo de maquiagem, um mais lindo que o outro. Lembrou também aqui da televisão portátil minúscula e fecha a mensagem dizendo que sente saudades das linhas cruzadas no telefone fixo. É verdade, nem lembrava mais disso daí, viu, Silmério? Cristiano, saudades demais das locadoras de games, pegar sexta e devolver segunda. Essa nova geração nunca vai experimentar isso. Julize Arose com a gente, saudades eu tenho de mandar e receber cartas. Tempos bons de ficar aguardando as novidades dos amigos de longe. Temos ainda o Marcelo Stachuk por aqui, o que mais sinto saudades dos anos 90, além da música física que ainda coleciono. São aquelas lojas enormes de discos e livros. Você podia tomar um café, passar horas lá dentro e respirar cultura. Hoje temos tudo na internet, mas sinto falta desses lugares gigantes, onde a experiência fazia parte da descoberta. Jennifer Miguel, saudades de ver o show da Xuxa. E tem ainda o Emerson lembrando aqui do Armação Ilimitada, um programa de televisão. Era muito bom, Emerson. Ele citou aqui até os personagens, hein? Zelda, Juba, Lula, o pequeno bacana e o impagável chefe, vivido pelo saudoso Francisco Milani. Me lembro muito bem, Emerson. Adorei sua lembrança. Mas ele tem mais lembranças aqui, ó. Da loja Rei do Disco, onde comprou os primeiros LPs, Talking Heads, por causa do hit Psycho Killer. E Legião Urbana, geração Coca-Cola. Que saudades! Bom dia a todos aí. Pois é, hoje é dia de desbloquear aquelas lembranças. Aí estamos falando sobre nostalgia pura. E eu tenho mais uma rodada de mensagens chegando aí, inclusive a sua. Então mande sem demora, que eu registro aí no nosso próximo bloco do Mundo News. Que vai trazer também música bacana com The Who e muito mais.
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0: Muito bem, encerrando o nosso Mundo News de hoje aqui na Mundo Livre, sua atitude sonora. Bastille Pompeii ainda Detonautas com a nova deles, Rádio Love Nacional, The Farm, The Who também passando por aqui nessa sequência. 8h56, deixa eu te falar que a Receita Federal, gente, vai disponibilizar hoje, viu? A consulta aí ao quarto e último lote do Imposto de Renda. A consulta pode ser feita ali na página da Receita na internet ou então no aplicativo, tá bom? Hoje nossa enquete tá uma delícia, muita gente participando, porque é clima de nostalgia por aqui. Sabe que essas enquetes nostálgicas sempre rendem muito, né? Pois é, hoje a Manu Mariani, do G1 Paraná, veio aqui conversar com a gente, né, sobre um dos destaques lá da página, que é justamente sobre uma paranaense que tá fazendo sucesso aí, né, nas redes sociais, com vídeos mostrando coisas lá dos anos 90, objetos, né, enfim, vinhetas de programas da TV, inclusive da RPC aqui, né, do GRPcom. E aí eu perguntei sobre lembranças aí do passado, né? Sobre brinquedos, objetos que você tinha, coisas que você lembra com aquela saudade aí, coisas nostálgicas. Mais cedo aqui um ouvinte falou de comprar discos, né? Vinis na Rei do Disco, loja que fez muito sucesso aqui em Curitiba. E a Denise Baganha, nossa ouvinte, falou que essa loja era da tia dela, a tia Tereza, que ela adorava ir lá também. Eu frequentava também, viu, Denise? Ainda temos aqui Isael da Fazenda Rio Grande, sou um pouco mais antigo, lembro das figurinhas Plock Monsters, era só a zoação tirar o nome de um conhecido. Andréa Gavlosky, nostalgia tenho da época que eu colecionava papel de carta, não tinha nem coragem de usá-los, de tão lindos que eram. E aí tinha alguns papéis que eram mais caros, né? Só as meninas mais ricas do colégio tinham. Ana Paula Garcia também lembrando disso, né? De trocar aí, ter a coleção, né, e fazer a troca aí dos papéis de carta com as amigas. O Júnior Soares, saudades da época do Super Nintendo, a gente se reunia com os amigos, passava horas jogando e se divertia de verdade. Hoje em dia quase tudo é online, a nostalgia bate forte. A Cris Jesus, quando era adolescente, eu sabia tudo de rock porque lia a revista Bis, uma revista de rock, bons e velhos tempos, me lembro dessa revista, Cris, era ótima. Vitor Hugo, tenho saudades de quando pedia músicas na rádio para gravar em fitas cassete e depois escutar as fitas no meu Walkman. E a Jujanhá que fala aqui da saudade das filas nos orelhões e de soltar o rec do rádio também para gravar a música quando ia tocar na rádio. Ah, que legal, gente. Tava ótimo, adorei. Aí desbloqueamos várias memórias, né? A nostalgia rolou solta por aqui no Mundo News de hoje. E você sabe que amanhã tem mais Mundo News, né? Inclusive tem mais enquete também. Então a partir das 7 da manhã eu já estou te esperando por aqui para mais uma edição. Muito obrigada pela companhia nessa segunda-feira aí com mais uma edição do Mundo News. E já já eu estou voltando trazendo Alice in Chains e muito mais.
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0: Bom dia, ótima segunda-feira, ótima semana pra nós. Tô na área, sou Silvia Spranger, te acompanho com música boa aqui na Mundo Livre FM. Trago Alice in Chains.

0: Mundo Livre, sua atitude sonora. Tava ouvindo aqui esse som e lembrando do vídeo show, né? Programa da Globo com Miguel Falabella. Outros apresentadores também passaram por lá. E tava pensando no quanto essa música tá ligada à nossa enquete de hoje. Agora há pouco no Mundo News, né? Sobre nostalgia, falamos sobre brinquedos antigos, coisas antigas e programas de TV também. Muita gente relembrando. E aí o vídeo show, né? Lembrei agora ouvindo essa do Michael Jackson. Don't Stop Till You Get Enough. Também o Jota Quest passou por aqui com a canção Fácil e Killers, Read My Mind. São 9h20, já praticamente. Bom dia, boa segunda-feira. Seguimos juntos por aqui, viu? Com mais som bacana, tem Offspring chegando e muito mais aí na nossa próxima sequência.
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0: Dando aquele empurrão na sua segunda-feira, esse som incrível do Guns N' Roses aqui na Mundo Livre, sua atitude sonora, Sweet Child O' Mine, ainda rolou Joan Jett and the Blackhearts com I Love Rock and Roll, e a nova dos Strokes, que eu amei, minha gente, você gostou também? Lonely in the Future é o nome dela. Seguimos por aqui, hein? Claro, com mais música boa pro seu dia ficar sempre melhor. Segunda-feira a gente sabe que tem muita gente que, né, torce o nariz ali. Ah, segunda-feira é muito chato. Que nada, com música boa fica maravilhoso. Então, pega a dica, porque o David Bowie tá chegando aí já já.
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0: Mundo Livre, sua atitude sonora. E curtimos Bad Religion, American Jesus. Também rolou Stevie Nicks, gente, com Edge of 17, musicão aí dela, né? Essa aqui é de 1982, tá no primeiro álbum solo da Stevie, o Belladonna. É, e eu chegou uma mensagem aqui, por isso que eu tô procurando aqui o nome de quem mandou essa. Cadê, gente? Aqui, o Rafael Eduardo, achei aqui. Eu tinha perdido a mensagem bem na hora que abriu a trilha pra eu falar aqui. Falando que é impossível não estourar o som quando toca dos Raimundos ali que a gente curtiu, né? Eu quero é ver o oco. Rafael Eduardo, que mandou seu bom dia aqui pelo nosso Whats. Manda sua mensagem sempre, a gente sempre tá de olho por aqui. Tem mais gente que cantou junto o Raimundos também, foi a Juliana. Obrigada pela companhia sempre. E seguimos, hein? Tem mais música boa já já, agora 10 em ponto. Arctic Monkeys está chegando no próximo bloco.
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0: Aqui é Silvia Sprenger e esse é Rock and Run. O supino é um dos exercícios mais populares da academia. Mas você sabe as diferenças entre as suas variações? O supino reto é a forma mais tradicional e equilibrada do exercício. Ele trabalha de maneira uniforme a porção média do peitoral, envolvendo também tríceps e deltóide anterior. Quem está iniciando deve focar nesse formato. Já no supino inclinado, com o banco ajustado entre 30 e 45 graus, o foco maior é na porção superior do peitoral e no deltóide anterior. E por fim, o supino declinado, com o banco inclinado para baixo, trabalha mais o peitoral inferior e reduz o impacto nos ombros. Não existe um supino melhor ou pior. O ideal é aproveitar todos eles para garantir estímulo completo e equilibrado do peitoral.
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0: E aí, bom dia, boa segunda-feira. Bora juntos para mais uma sequência. Eu sou Silvia Sprenger aqui na Mundo Livre, sua atitude sonora, trazendo Arctic Monkeys.

0: Pedrada pra você aí nessa segunda-feira, se curtindo a Mundo Livre, sua atitude sonora, Foo Fighters, All My Life, ainda Elvis Presley, Suspicious Minds, Imagine Dragons, It's Time, e rolou som novo aqui do Soulja, num feat bacana demais com Di Ferreiro, Time Won't Wait. São 10h21, 22 já praticamente, é isso, né? O tempo não espera, o tempo passa muito rápido. E eu tô aqui com o Januzzi, gente, que vai trazer os destaques de hoje no nosso Meio Dia Paraná, na tela da RPC, logo mais às 11h45. Oi, Januzzi, bom dia.
1: Oi, Silvia, tudo bem? Bom dia para você, para o ouvinte da Rádio Mundo Livre, direto da redação da RPC, preparando o Meio Dia Paraná, que, como você disse, entra no ar 11h45. Vamos falar dessa virada no tempo, né? Depois de um fim de semana bonito, com o céu aberto, temperatura subindo um pouquinho aí, principalmente durante a tarde. Hoje não, uma segunda-feira gelada com esse tempo fechado, e a gente traz todos os detalhes da previsão do tempo. Sei que você tá no estúdio, às vezes você dá uma espiadinha pela janela, gente. Aquela segunda-feira com a cara da preguiça, né?
0: Total.
1: Segunda-feira com a cara da preguiça. A gente também tem notícias sobre Arthur Bernardes. Tem mais um bloqueio ali no trânsito na região por mais 60 dias, que começou nesta segunda-feira. A gente vai mostrar qual que é o ponto deste bloqueio ali na região. Informação importante para quem circula pelas ruas de Curitiba. E uma notícia que a gente dá hoje, não sei se a gente fala de notícia triste, porque no fim ainda a gente teve o bebê encaminhado. O que que acontece? Em Piraquara, uma mulher encontrou um bebê jogado na frente da casa dela, nossa, dentro de uma sacola, um bebê recém-nascido. Mas, gente, esse bebê tá bem, ele já foi encaminhado. A gente vai ouvir o Conselho Tutelar, a gente vai ouvir o Ministério Público. Queremos tentar entender o que que aconteceu. Essa mulher achou que fosse o gato dela e não, era um bebê que tava jogado, nossa, na frente da casa dela. Tá bem esse bebê, essa é a notícia mais importante, né? Mas a gente não consegue imaginar como uma pessoa consegue deixar uma criança, nossa, recém-nascida jogada dentro de uma sacola na frente da casa de outra pessoa. Isso aconteceu aqui em Piraquara, região de Curitiba, e claro que a gente está acompanhando desde cedo. Essa notícia foi dada no Bom Dia Paraná e a gente vai tentar entender melhor o que aconteceu no Meio Dia Paraná a partir de 11h45. E claro, as notícias de Curitiba, região metropolitana, litoral, aquilo que acontece na nossa cidade, aconteceu, tem no Meio Dia Paraná.
0: Ok, estaremos conectados aí com vocês, com certeza. Um bom trabalho e uma boa semana, hein, Januzzi?
1: Que seja, né, uma semana leve, uma semana boa para todos nós, apesar desse friozinho normal, porque ainda estamos no inverno. Isso, boa semana para todo mundo.
0: Bora. É isso, gente. Meio Dia Paraná na tela da RPC, logo mais 11h45. E aqui na Mundo Livre, sempre música boa. Volto trazendo Oasis e muito mais aí.
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0: Uou, Jesus Jones aqui na Mundo Livre, sua atitude sonora, right here, right now. Também o Barão Vermelho, Beth Balance, curtimos Social Distortion com novidade boa em The Way Things Were. Ainda sem falar U2 e Oasis aí nessa sequência. É o que eu sempre digo, né? Mundo Livre toca muita música boa pra você sempre. Hoje, segundona, não é diferente. Nós juntos por aqui curtindo sonzeira. O pessoal sempre pede aquele spoilerzinho do que vem por aí. Então bora, deixa eu dar uma olhada aqui, gente. R.E.M. tá chegando, é já na próxima sequência, hein? Fica aí que eu não demoro.
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0: Aqui na Mundo Livre, sua atitude sonora. Se curtiu os Smiths com Big Mouth Strikes Again, também Ramones, Poison Heart. Here I am, losing my religion. Minhas últimas de hoje, hein? Tô indo, passou muito rápido. E agora já é com ela, Flávia Rocha, que chega com muita música boa. E também trazendo aquela vibe gostosa aí pra você começar bem a semana. Então é isso, tamo junto, um beijo. Aproveite seu dia da melhor maneira. Boa semana pra nós. Até, tchau.
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0: Oiê, muito bom dia, tô chegando, sou Flávia Rocha, te acompanho aqui na Mundo Livre a partir de agora, bora comigo até as 3 da tarde, começo hoje com Dire Straits, Sultans of Swing.

0: Mundo Livre, sua atitude sonora, tá aí Nickelback, banda que tá com um trabalho novo na área. A gente curtiu essa, que já é super conhecida, né? Far Away, um dos hits da banda. Pra fechar minha primeira sequência de hoje, também Puddle of Mud, She Hates Me, Titus, Marvin. E começando hoje com Dire Straits, Sultans of Swing, pra alegria do nosso ouvinte Adriano Fressato, fã declaradíssimo de Dire Straits, dessa faixa Sultans of Swing. Mandou até aqui o seu selinho de aprovação, Mundo Livre Playing Dire Straits. Valeu, Adriano. A gente lembra sempre de você quando toca esse som, viu? 11h19, bora seguir juntos por aqui. Já já tem o nosso Flow chegando na área com 10 sons direto.
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0: Mundo Livre, sua atitude sonora. Você tá curtindo o Flow aqui nessa edição com 10 sons direto. Rolou a primeira metadinha. Lenny Kravitz, American Woman, Nirvana, Rape Me, Barão Vermelho, Maior Abandonado, Green Day, She e Pink Floyd, Money. Essas foram as 5 primeiras dessa edição do Flow, que toca 10 sons direto, sem intervalos. 11 horas, 40 minutos, boa segunda-feira. Bora seguir em frente aqui no Flow. Red Hot Chili Peppers, Californication.
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0: aí, pra fechar essa edição do Flow, The Cranberries, Animal Instinct, Raulzito com Sociedade Alternativa, Soundgarden, Fallon Black Days e novidade com Tame Impala, Loser. Nosso Flow fica por aqui nessa edição e volta ainda hoje na programação em mais duas edições, 3h20 e 7 da noite, com 10 sons direto. 2 minutinhos pro meio-dia, bora almoçar comigo? Tô chegando com o nosso Mundo Livre à la carte.
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0: Meio-dia e dois, uma ótima tarde. Sejam bem-vindos ao Mundo Livre à la Carte, sempre servindo para você aquela horinha recheada de deliciosos sons. Por aqui, chefe Flavinha na cozinha, comandando o menu mais saboroso do seu rádio, em três tempos, muito bem temperados. Entrada, prato principal e sobremesa. Quem já tá na área por aqui, Sandro Oliveira. Boa tarde, chefe Flavinha. Mesa 78, aguardando a abertura do restaurante sonoro, com este clima bem curitibano. Pois é, bora esquentar hoje com muita música boa aqui no nosso cardápio sonoro. Adriano Fressato também por aqui já está na fila do Le Rocher para garantir a mesa 78. Ops, mesa 8. Mesa 78 sempre muito disputada aqui nesse restaurante sonoro, o nosso Le Rocher. Eu tô esperando você para compartilhar comigo o seu almoço do dia e me contar o seguinte. Hoje, dia 24 de agosto, é o dia da infância. Qual é aquela comidinha que te leva para a infância novamente, hein? Alguma coisa que você come nos dias de hoje e que você imediatamente lembra, opa, eu comia isso aqui quando eu era criança. Tem alguma coisa que você lembra aí? Então, manda sua mensagem pra cá, chega mais, vem almoçar comigo e saborear o nosso cardápio do dia. Começamos hoje com The Verve, Bittersweet Symphony, aquele prato agridoce pra abrir o apetite.
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0: 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No Mundo Livre, à la carte, nosso bloco de entrada por aqui, trazendo nossos suculentos aperitivos. Conflicted Mac Dreams, Cogumelo Plutão esperando na janela e The Verve, Bittersweet Symphony. Hoje, dia 24 de agosto, dia da infância. Perguntei por aqui qual é aquela comidinha que te leva pra infância novamente, né? Nostalgia por aqui? Carol Botion, Flavinha, cheguei e com fome de música boa. Boa, bom trabalho pra você. Valeu, Carol. Quanto tempo não te via por aqui, hein? A comida que lembra minha infância é arroz carreteiro, que a minha fazia, não sei se a mãe ou a avó, enfim, fazia nas segundas-feiras com a sobra do churrasco de domingo. Hashtag saudades. Quem mais? Ismael Gonçalves por aqui de Maringá, curtindo a melhor programação com aquela preguiça pós-almoço. Vive do Papão do Asfalto, mesa 00, de volta do Paraná. Flavinha, hoje, plena segundona, teremos Dona Andréia na cozinha, um à la Marmitex, a moda da casa. E da infância, o que ele lembra é o ovo frito. Edson Okazaki, bom dia, Flavinha. Já estamos aqui, como sempre, na mesa 73. E o que me lembra, quando era criança, é o macarrão com carne de panela, que a patroa faz aos domingos. Manda um beijo dela pra ficar tudo numa boa. Beijos. Valeu, Edson. Beijo pra Lu. Michele Schmidt, boa tarde, chefe Flavinha. Cheguei. Além do mingau de banana com farinha láctea, gostava de beliscar a salada de frutas enquanto comia o almoço, ou aquele queijinho com doce de leite que minha avó fazia. Era maravilhoso. Muito bem lembrado, né? Farinha láctea é muito coisinha de infância mesmo. Sandro, oi, chefe Flavinha. Enquete boa. Doce de leite em pó, mas a mistura de farinha láctea com leite em pó, lembro até dos desenhos. Olha aí, mais um que foi na farinha láctea. Márcia Hartmann, olá, o que lembra a infância? Todo sábado, minha mãe fazia sopa de feijão. A gente não comia feijão durante a semana, então sábado era sagrado. E você, qual é a comidinha que te lembra da infância? Depois da nossa entradinha de respeito, eu trago o nosso prato principal e é claro que eu tô te esperando por aqui. 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

0: 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No Mundo Livre, Alacate, nosso prato principal por aqui, trazendo Pixies, Here Comes Your Man, Legião Urbana, Meninos e Meninas, também Oingo Boingo, Just Another Day e Blink 182, I Miss You. Agora é 12:37 e hoje perguntei por aqui qual é a comidinha que te leva diretamente para a infância, já que hoje é o dia da infância, hoje é dia 24 de agosto. Humberto Gentili, na mesa 17. O que me lembra da infância é bolinho de arroz da dona Linda Mir Gentili. Pensa num bolinho de arroz, valeu mundo. Nossa, lembrei que minha mãe sempre fazia, ela não faz mais inclusive, mas ela sempre fazia bolinho de arroz em casa também. Everson Dinossauro, salve Flavinha Rock, a comida da minha eterna Anitinha. Faço até hoje, quando tenho saudades dela, mingau de alho, feito com farinha de milho e uns 4 zoiudos cozidos. É tudo de bom. Manda aquele beijo pra Patigão, salve pro Carlinhos Vidal do Litoral, salve pros rockers e boa semana pra todo mundo. Edu de Londrina, boa tarde Flavinha, mesa 33. E a lembrança da infância era uma tortei deliciosa que a minha bisa fazia. A Pati da Mundo Livre de Maringá, social media da nossa Mundo Livre irmã de Maringá. Flávia, eu adorei a enquete. Tem duas comidas da infância que eu nunca esqueço. O bolo de cenoura com calda de chocolate que a minha avó fazia e a polenta com carne moída da escola, feita pela cozinheira Dona Elvira. Eu sempre repeti o prato na escola e como morávamos em frente, minha mãe ia lá com o pote e a Dona Elvira enchia pra gente comer mais em casa. Que delícia, hein? Não existe polenta igual nem melhor. Tem muita lembrança, né? Teve uma enquete uma vez que a galera lembrava muito também das comidinhas no intervalo da escola, né? Os famosos recreios, lembraram da canequinha azul da Fundepar, foi muito legal. Elaine Rosa, nossa, comidas nostálgicas da minha infância, consigo pensar rapidamente em várias, mas uma que eu e meu irmão adorávamos comer era pegar o caldo do feijão preto, adicionar várias colheres de Neston e fazer aquela papinha. Como era bom! Neston era uma delícia também. Eu não sei se existe ainda, gente. Não vejo mais. Farinha láctea, Neston. É uma coisa que me remete muito à infância, realmente. E eu confesso que eu não sei se ainda vende, né? Estou desatualizada, talvez. Bom, já eu trago por aqui os nossos docinhos da sobremesa de hoje. Também estou esperando a sua mensagem, é claro.
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0: Mundo Livre à la carte, servindo a melhor sequência de pratos sonoros e matando a fome dos seus ouvidos. Rolou aqui o nosso bloco da sobremesa para fechar o almoço de hoje com a Take On Me, Raul Seixas, Por Quem Os Sinos Dobram, Aerosmith, Full Circle e Lola Young, Messi, aquela sobremesinha bagunçada para você aproveitar. Um minutinho para uma da tarde. Hoje é dia da infância e a galera relembrou por aqui comidinhas que te lembram aí da infância. O Gil de Sorocaba. Boa tarde, Flavinha. Hoje o cardápio é macarronada com peixes. Toca Capital Inicial, Meus Primeiros Erros. E eu lembro a comida que eu gostava era bolinho de farinha de milho. A Vika, comida de infância, pirogue, aquele pastel cozido de batata e requeijão. Rafael Eduardo, chefe Flavinha, eu curto muito a sopa de feijão da minha mãe, com macarrão e bastante legumes. Daniele Andraus, alguém falou do mingau de alho e essa também é minha comida da infância. Inclusive, minha filha também já comeu muito, me lembra minha avó. A Michelle Schmidt e o Jonas me contando que sim, existe ainda Neston e farinha láctea nos mercados. E o Jonas diz que comprou inclusive para comer com banana. E na infância dele, ele lembra que os avós faziam muita conserva de figo, pêssego, pera, maçã, tudo cozido com calda, deixavam nos copos na geladeira e todo dia depois do almoço tinha direito a um copinho daquele. Ele falou que naquela época, mais humilde, não tinha suco, refrigerante, então ou tomava limonada ou o caldo da fruta em calda era o suquinho ali para substituir na hora da refeição. Muito bom, Jonas. E a Adri Almeida por aqui para fechar. Flavinha, que delícia de alacarte. E o contracapa, muito bom com Aerosmith. Inclusive, a gente estava curtindo aqui Aerosmith. Ontem rolou o álbum Pump no contracapa. Logo, logo sobe lá na página podcasts para você curtir novamente. Valeu, gente, por hoje é isso. Agradeço a presença, a participação e a preferência aqui no nosso restaurante sonoro. Amanhã, meio-dia, tô de volta com mais um almoço sonoro delicioso para você saborear no volume máximo.
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0: Mundo Livre, sua atitude sonora, que tal essa, hein? Michael Jackson com Beat It, fechando essa sequência também, You Too, Hold Me, Thrill Me, Kiss Me, Kill Me. 1h21, boa segundona, já eu volto trazendo mais sons pra você aqui na Mundo.
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aí na Mundo Livre, Counting Crows, Accidentally in Love e Cage the Elephant, com novidade aqui na programação e a nova música Beaches in Tennessee, nova faixa que tem um significado todo especial aí pro vocalista da banda, o Matt Schultz, que revelou que escreveu essa música depois da sua recuperação de uma grave crise de saúde mental, e a canção simboliza justamente superar esse problema de saúde mental. Mas segundo o Matt, a música quer transmitir aí esperança e gratidão pela vida, apesar de ter esse tema delicado, inclusive um tema muito atual, né? 1h40, esse é o novo som do Cage the Elephant. Você pode ter deixado o seu like também pelo aplicativo, quando você curte aí as novidades aqui da programação. Bora seguir juntos que eu volto já já com mais sons. De Bob Dylan.

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0: São do Kiss aqui na Mundo Livre. I Was Made for Loving You, também Blondie, Heart of Glass, Tears for Fears, Shout. Quero te lembrar que às 6 da tarde tem Replay Mundo Livre, onde toca de novo aqui na programação a música mais curtida do dia. Como é que a gente sabe isso? Através dos seus likes no aplicativo da Mundo. Sim, você pode ouvir a programação, pegar o seu aplicativo e deixando os likes nos seus sons preferidos, naquele som que você ouviu de repente a primeira vez aqui na programação e achou muito bacana. Então vai deixando os likes aí no aplicativo da Mundo, além de conferir por lá promoções e também a página podcasts para ouvir novamente aí os programas especiais que já foram ao ar aqui na Mundo. 2:05, eu volto já já.
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5: Aqui é Silvia Sprenger e esse é o Rock and Run. O supino é um dos exercícios mais populares da academia. Mas você sabe as diferenças entre as suas variações? O supino reto é a forma mais tradicional e equilibrada do exercício. Ele trabalha de maneira uniforme a porção média do peitoral, envolvendo também tríceps e deltóide anterior. Quem está iniciando deve focar nesse formato. Já no supino inclinado, com o banco ajustado entre 30 e 45 graus, o foco maior é na porção superior do peitoral e no deltóide anterior. E por fim, o supino declinado, com o banco inclinado para baixo, trabalha mais o peitoral inferior e reduz o impacto nos ombros. Não existe um supino melhor ou pior. O ideal é aproveitar todos eles para garantir estímulo completo e equilibrado do peitoral.
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2: Estou de volta nessa segundona. Flávia Rocha te acompanhando aqui na Mundo. Agora bora de U2, With or Without You.

0: Blink 182, What's My Age Again, Somber, Back to Friends. Esse som é novo aqui na programação. Somber é o nome artístico de um jovem de 20 aninhos chamado Shane Michael Boos, que se tornou aí uma das grandes revelações recentes, né, do pop alternativo e do indie rock. O Somber cantando Back to Friends. E também nenhum de nós, Astronauta de Mármore. 2h22, já. Trago para você curtir por aqui Nirvana com Classicona, tem In Excess e muito mais.
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0: Mundo Livre, sua atitude sonora com Inexus New Sensation. Também rolou Ira e Pitty, a parceria em Eu Quero Sempre Mais e Vince Joy Riptide. 18 minutinhos para as 3, volto já com Rolling Stones.
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0: Mundo Livre e sua atitude sonora, tá aí Depeche Mode, Strange Love, fechando o meu horário nesta segunda-feira, 24 de agosto. Antes, Marcelo Falcão e Chorão, Legado e Matchbox 20, Unwell. Fecho por aqui meus trabalhos de hoje. Eu, Flávia Rocha, agradeço pela companhia. Amanhã a gente se encontra por aqui, tá? A partir das 11 da manhã. Eu te deixo agora com Diana Vieira. 3 em ponto. Ótima segundona, boa semana. A gente se encontra. Tchau, tchau.
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2: Olá, uma excelente tarde, boa segunda, 24 de agosto. Estamos juntos novamente nas ondas sonoras da Mundo Livre. E agora é comigo, Diana Vieira. Tô chegando para te fazer companhia, abrindo hoje com Foo Fighters Window.

0: Mundo Livre com Franz Ferdinand, Take Me Out. Rolou também Linkin Park, In The End, Soundgarden, Black Hole Sun. E abri meu horário de hoje com nova do Foo Fighters, Window, mais uma do último álbum deles, Your Favorite Toy. Lembrando que Foo Fighters, além de se apresentar no Rock in Rio nesse ano, já anunciou shows para o Brasil para fevereiro do ano que vem, né? Belo Horizonte, dia 18, e São Paulo, dia 20, e os ingressos já estão à venda. Aquele break muito rápido e eu volto com Mundo Livre Flow.
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0: Mundo Livre trazendo aí pra você Barão Vermelho, Puro Êxtase e Go-Go's Head Over Heels. Agora são 3h42. Esse é o nosso Mundo Livre Flow no ar com 10 sons direto. E eu te deixo agora com Smashing Pumpkins.
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0: Mundo Livre com Stevie Wonder, Superstition, EMF, Unbelievable e Rolling Stones, Painted Black. Assim fechamos essa edição do nosso Mundo Livre Flow. A próxima você curte hoje às 19h. São sempre 10 sons direto por aqui. Depois desse break tem muito mais, hein? Fica ligado aí comigo.
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4: E já estamos de volta. Excelente comecinho de semana. Boa segundona, 24 de agosto. Para você que segue comigo, Diana Vieira, até às 7 da noite. Agora chega som do In Excess, Disappear.

0: Mundo Livre com Arctic Monkeys, Do I Wanna Know, rolou também Blues Traveler, Run Around e Spin Doctors to Princess. Coisa linda, hein? Programação caprichada pra gente começar a semana. Agora são 4h22 e eu tô voltando já, trazendo pra você ainda som do Metallica e Cake.
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0: Mundo Livre com Cake, Never There. Rolou também Edwin Collins, A Girl Like You e os Paralamas do Sucesso, Uma Brasileira. 4:43. Daqui a pouco, às 5 da tarde, tem Por Dentro do Mundo na programação. Música, notícias e o seu momento de participar também com a gente, mandando seu alô, sua mensagem através do nosso WhatsApp. Mas antes, vou trazer ainda pra você som do Talking Heads e Ramones. Não vai perder.
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0: Mundo Livre com os Ramones, I Don't Wanna Grow Up, Ultraje a Rigor, Me Dá Um Olá e Papa Winnie, Rootsy and Boopsy. Pra fechar essa hora, 5 horas em ponto, tá chegando aí o nosso Por Dentro do Mundo, música, informação e o seu momento de participar com a gente. Então já vai mandando a sua mensagem, seu alô através do nosso Whats e eu volto já, tô te esperando.
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4: Aqui é Silvia Sprenger e esse é Rock and Run. O supino é um dos exercícios mais populares da academia. Mas você sabe as diferenças entre as suas variações? O supino reto é a forma mais tradicional e equilibrada do exercício. Ele trabalha de maneira uniforme a porção média do peitoral, envolvendo também tríceps e deltóide anterior. Quem está iniciando deve focar nesse formato. Já no supino inclinado, com o banco ajustado entre 30 e 45 graus, o foco maior é na porção superior do peitoral e no deltóide anterior. E por fim, o supino declinado, com o banco inclinado para baixo, trabalha mais o peitoral inferior e reduz o impacto nos ombros. Não existe um supino melhor ou pior. O ideal é aproveitar todos eles para garantir estímulo completo e equilibrado do peitoral.
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0: E já estamos de volta. Excelente fim de tarde, boa segunda, 24 de agosto. Eu sou Diana Vieira, sua companheira em cada fim de tarde por aqui. E tá começando o nosso Por Dentro do Mundo, sua revista no rádio. A gente tem música, tem informação e tem você também participando. Tô esperando sua mensagem pelo nosso Whats e abrindo hoje com The Doors.

0: Mundo Livre com Bikini e Big Mountain, A New Wind Blowing, Vento Ventania. Rolou também Queens of the Stone Age com a nova Easy Street, Coldplay, God Put a Smile Upon Your Face. E abrindo o nosso Por Dentro do Mundo de hoje, The Doors, Roadhouse Blues. Agora são 5h20, bora de notícia. O Festival The Town confirmou a próxima edição para os dias 4, 5, 6, 11 e 12 de setembro de 2027. Criado em 2023 como um equivalente paulista do Rock in Rio, o The Town já recebeu artistas como Bruno Mars, Katy Perry e Foo Fighters. E segundo a organização, as duas edições do festival reuniram 925 mil pessoas e geraram um impacto superior a 4 bilhões de reais na economia do estado. Não temos ainda informações sobre o line-up do festival, né? Bom, hoje é dia 24 de agosto. A nossa produtora Luana Angreves sinalizou aqui pra gente que hoje é celebrado o International Strange Music Day, Dia Internacional da Música Estranha. Uma data curiosa, instituída no final dos anos 90, inspirada pelo compositor Patrick Grant, com o seguinte lema: ouvir música sem preconceitos para ampliar os seus horizontes. E essa ideia vai inspirar nossa enquete de hoje, hein? Compartilha aqui através do nosso WhatsApp uma música que a princípio te causou estranhamento. Uma música que você achou estranha, mas acabou gostando de conhecer. Tô esperando a tua mensagem. Bora começar a semana juntos. Jennifer Miguel já tá comigo. Salve, Diana, boa semana para todos. E também o Eduardo Oliveira, deixando aqui, aliás, dedicando, né, esse som do The Doors que a gente ouviu, Roadhouse Blues, para sua esposa Mari Bayuk. Muito bem, minha gente, só começando Por Dentro do Mundo, e eu volto ainda com Foo Fighters, vai rolar também Dexter and the Moon Rocks e muito mais.
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0: Mundo Livre com The Weeknd, Blinding Lights. E rolou ainda Raulzito Guita. Agora 20 para as 6. E temos notícia, o Turnstile prepara um novo capítulo para fechar o ciclo do aclamado álbum Never Enough de 2025. Agora vem pela frente Never Enough Versions, projeto que reimagina o disco original e tem lançamento previsto para 28 de agosto. A lista de convidados chama a atenção. Entre eles estão Elton John, Hayley Williams, Julian Baker e Blood Orange. Lembrando que o ano foi muito bom para o Turnstile. A banda levou 2 Grammys nas categorias Melhor Álbum de Rock por Never Enough e Melhor Performance de Metal por Birds. E a banda também tocou no Lollapalooza Brasil em 2026. Bom, hoje é o Dia Internacional da Música Estranha, um convite para ouvir música sem preconceitos. E os ouvintes revelam músicas que a princípio causaram estranhamento, mas que eles gostaram de conhecer. Sharone diz que a música que achou estranha e depois curtiu foi Psycho Killer. Realmente tem um estranhamento inicial aí, né, pra gente essa música. O Pedro, música que me causou estranhamento na primeira audição e que eu fiquei muito feliz por ter me permitido ouvir, Pink Floyd. E aqui o Antônio José também chegava para completar esse raciocínio do Pedro. Músicas estranhas? É só ouvir os trabalhos solo do Syd Barrett fora do Pink Floyd. Aí sim vocês vão ouvir verdadeiras músicas estranhas. E a Marília também por aqui. Olá, eu escutei Bon Iver e achei estranho. E agora eu gosto. Realmente é uma música que exige um outro tipo de contemplação, né, Marília? Dá uma desacelerada total na gente. Boa. E você, hein? Compartilha com a gente no Dia Internacional da Música Estranha, músicas que te causaram estranhamento inicial, mas que valeu a pena conhecer. A gente volta já com muito mais.
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0: Mundo Livre com os Beatles, Love Me Do, Creedence, Who Stop the Rain, ainda rolou Blitz, Você Não Soube Me Amar. E no Dia Internacional da Música Estranha, quando os ouvintes compartilham músicas que causam estranhamento inicial, mas que vale a pena conhecer, rolou Pink Floyd com Time. Pink Floyd já foi mencionado aqui por dois ouvintes, né? Música estranha que amplia os horizontes. E quem também responde a nossa enquete e me conta, né? Música que provocou estranhamento inicial, mas depois gostou? A Isis, meu sobrinho, é baterista de uma banda cover da Sabaton. Eu fui assisti-lo para dar aquela força e estranhei o estilo do som. Mas a segunda apresentação da banda, eu já comecei a achar interessante, então de repente eu começo até a gostar. Boa, Isis! Hoje é o dia, né, para se permitir ampliar os horizontes, ouvir música sem preconceito. A Fernanda também participa. Diana, música estranha, todas do Little Big. E a minha favorita é Faradenza, playlist para escutar no off para não ser julgada. KKKKK. Ela ainda pediu para mandar um beijo pro filhote Conrado, que ama Michael Jackson e curte a Mundo junto com ela. E o Ricardo Heine, de Maringá, mencionou La Llorona do Beirute, do álbum March of the Zapotec. Aliás, ele disse que o álbum todo é estranho, mas quando você entende ele, né, e começa a ouvir, ele se torna muito bom. Boa, hein? Tô curtindo as respostas aqui da nossa enquete. Manda você também a sua no Dia Internacional da Música Estranha. Uma música que inicialmente te causou estranhamento, mas que você gostou muito de conhecer. E tem notícia, o segundo álbum do R.E.M., Reckoning, vai ganhar uma nova edição em vinil de 180 gramas no dia 18 de setembro. Esse lançamento integra a série Definitive Sound da Interscope Capitol Records e promete masterização em alta definição feita a partir das fitas master analógicas originais. Essa edição será limitada a 5 mil unidades numeradas e já está disponível para pré-venda. Agora são 6:02 e eu volto já trazendo o nosso replay Mundo Livre. Bora ouvir de novo aquela que os ouvintes mais deram seus likes através do nosso aplicativo? Não saia daí.
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6: Já de volta, excelente fim de tarde, boa segunda, 24 de agosto. Eu sou Diana Vieira, te levo até às 7 com o nosso Por Dentro do Mundo, trazendo música e informação, e agora tem Replay Mundo Livre.
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6: Hoje, Guns N' Roses, Sweet Child O' Mine.

0: Mundo Livre, Santana com Smooth, ainda Capital Inicial e Kiko Zambian, que primeiros erros e o nosso replay Mundo Livre de hoje com Guns N' Roses, Sweet Child O' Mine, agora 6h21. A Michelle Schmidt mandava mensagem aqui, estava tentando adivinhar qual seria o replay de hoje. Hoje ela não acertou. Olha só, temos notícia, a Academia Brasileira de Cinema anunciou nesta segunda a lista de 15 filmes que vão disputar a vaga do Brasil na categoria de melhor filme internacional do Oscar 2027. Essa categoria que nos últimos anos teve Ainda Estou Aqui vencendo o Oscar e O Agente Secreto como nomeado. A comissão ainda vai reduzir essa lista de 15 para 6 títulos, que serão os finalistas revelados em 9 de setembro, e o representante final será divulgado em 16 de setembro. Entre os 15 estão 100 Dias, A Conspiração Condor, A Fabulosa Máquina do Tempo, A Natureza das Coisas Invisíveis, Ato Noturno, Cinco Tipos de Medo, Dolores, Feito Pipa, Herança de Narcisa, Nosso Segredo, O Rei da Internet, Quando Vira a Esquina, Malês, Papagaios e Vicentina Pede Desculpas. E hoje, 24 de agosto, é celebrado o Dia Internacional da Música Estranha. Ouvintes compartilham músicas que causaram estranhamento inicial, mas que vale a pena conhecer. Aqui o Derek, um gênero de música que eu achei muito estranho quando ouvi pela primeira vez e acabei me tornando fã, power metal. Em especial as músicas To Hell and Back, do Sabaton, e Killers with the Cross, do Powerwolf. Daniele Bettega, Diana, o que existe de mais estranho e genial é Frank Zappa. Rafaela, nesse Dia Internacional da Música Estranha, ouçam Bjork. Sempre vai causar um estranhamento daquele tipo que vale a pena. E o Júnior diz que causou estranhamento nele a música Before I Forget, do Slipknot, primeira dele na vida do rock, né? E ele nunca mais saiu do rock desde então. Salvou minha vida. Olha aí, o estranhamento, então, às vezes pode ser uma coisa muito boa. Dê uma chance a uma música que você acha estranha nesse dia 24 de agosto. Participe também da nossa enquete e a gente volta já já com Nirvana e vai rolar também No Doubt no próximo bloco.
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0: Mundo Livre com No Doubt, It's My Life, Cidade Negra, A Sombra da Maldade e Greta Van Fleet trazendo novidade na programação So You Stand. Agora são 6h44. A banda The Hollies anunciou encerramento da sua carreira de shows após 63 anos de atividade, colocando um ponto final em uma trajetória que atravessou gerações e ajudou a definir a chamada British Invasion. Segundo o comunicado, o guitarrista Tony Hicks decidiu deixar as turnês por motivos de saúde e Bob Elliott, baterista e outro integrante de longa data ainda ligado à formação, também anunciou a aposentadoria em solidariedade ao companheiro. The Hollies foi formado em Manchester em 1962 pelos amigos de infância Alan Clark e Graham Nash. Mesmo com as diversas mudanças ao longo de décadas, Tony Hicks e Bob Elliott permaneceram como pilares da formação e ajudaram a manter viva a história do The Hollies por mais de 6 décadas. Bom, e hoje é o Dia Internacional da Música Estranha, 24 de agosto, e os ouvintes compartilham músicas que, a princípio, eles sentiram um estranhamento, mas depois acabaram gostando, né? Valeu a pena conhecer. A Adri Almeida mencionou que para ela uma música estranha é Ira Entre Seus Rins, mas que ela gosta muito. O Carlos Eduardo, Diana, uma das músicas muito loucas que eu vi recentemente, Anjin de Poitrin. Inclusive, ele pediu para colocar aqui os caras para tocar, diz que é muito bom. Ele pediu também um abraço pro filho JP, ele tem 4 anos e tá sempre ouvindo aqui a programação da música. Mundo, inclusive, já decorou as vinhetas da rádio. Que belezinha, hein? JP, beijão pra você, querido. E o Marcelo mencionando aqui Deep Forest, Sweet Lullaby, diz que tocava muito nos anos 90 e é uma música que causou esse estranhamento, mas abriu os horizontes, vale a pena ouvir. E você, hein? Dá tempo ainda de você compartilhar um estranhamento que vale a pena e em termos musicais nesse Dia Internacional da Música Estranha. Eu volto ainda com o último bloco do Por Dentro do Mundo de hoje.
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0: Mundo Livre com The Cure, Close to Me, Rolling Stones, Anybody Seen My Baby. Rolou ainda com Strokes Last Night. As últimas do nosso Por Dentro do Mundo, 7:01. Eu, Diana Vieira, vou me despedindo por hoje. Destaco ainda as últimas mensagens dos ouvintes nesse Dia Internacional da Música Estranha. Recomendações de músicas estranhas que o pessoal, né, sentiu um estranhamento ao ouvir pela primeira vez, mas que valeu a pena conhecer. O Mário mencionando aqui Chicken Flow, do lendário Shukrobilly Man, escutou aleatoriamente na programação da Mundo Livre. E aqui a Camila lembrando da primeira vez que ela ouviu Here Comes the Rain Again com Eurythmics. Ela achou super estranho, mas depois acabou gostando demais da música. Valeu, minha gente. Então é isso. Fica o convite para você ouvir uma música que você acha estranha hoje, né? Ouvir músicas sem preconceitos para abrir seus horizontes. E o Por Dentro do Mundo tá de volta amanhã às 5 da tarde com música, informação, participação dos ouvintes sempre também. Bora que tá chegando o Mundo Livre Flow com Renan Zamilian. Excelente noite para você e até a próxima.
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12: Salve, ouvinte Mundo Livre, um excelente comecinho de semana para você que me acompanha a partir de agora aqui nas ondas sonoras da sua rádio de atitude. Eu sou o Renan Zamilian, chegando para te fazer companhia até a meia-noite. Bora abrir com o Flow, 10 sons direto, sem intervalo. 10,
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0: Mundo Livre, sua atitude sonora, tá no ar a minha edição do Flow dessa segunda-feira, hoje 24 de agosto. E começando bem demais a nossa edição noturna, a gente já ouviu Faith No More com Falling to Pieces, antes Harry Styles, Ready Steady Go, teve também a brasilidade da Vanessa da Mata, Violent Femmes e abrindo a primeira sequência que veio aí com o Queen, We Will Rock You. Parte 2 já na ponta da agulha com Red Hot Chili Peppers, chegando com Under the Bridge.
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0: Tá aí, encerrando a última edição do Mundo Livre Flow dessa segunda-feira, com os caras do U2, Sunday Bloody Sunday, faixa que abre o álbum War, lá de 1983. Antes, Cranberries com Dreams, teve o Rapa, O Que Sobrou do Céu, Ed Sheeran com Shape of You e Under the Bridge, som do Red Hot, lá no comecinho. Depois do intervalo, a gente segue em frente com a programação dessa noite e o Flow volta amanhã para você acompanhar mais sequências impecáveis, sempre direto, sem intervalo. Agora, 7h43, um minutinho, tô de volta. 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Eu volto já com o nome do primeiro ganhador desse par de ingressos.
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0: Mundo Livre, sua atitude sonora, fechando esse bloco ao som do T-Rex com Get It On. E antes, Shaggy Bombastic. Essa aqui é ótima pra fazer abdominal, já tentou? Quero ver aí da conta. Agora 8 horas e 4 minutinhos nas ondas da Mundo. Depois do break eu volto pra abrir mais uma hora do nosso encontro de hoje, hein? Não sai daí.
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0: Seguimos em frente com a programação noturna dessa segunda-feira aqui nas ondas da sua rádio de atitude. Eu sou Renan Zamilhan e abro essa hora com AC/DC, Back in Black.

0: Mundo Livre, sua atitude sonora com o puro mel de Kid Abelha, Nada Sei, e antes System of a Down, Lonely Day, banda com os ingressos totalmente esgotados já para apresentação no Maracanã no ano que vem. Que doideira, né? Foi rápido demais. 8h20, daqui a pouquinho tem Smiths na programação.
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0: Mundo Livre, sua atitude sonora com Jet, Are You Gonna Be My Girl? E antes, Creedence, Up Around the Bend, fazendo aí a alegria da nossa ouvinte Michelle Schmidt, acompanhando toda a programação de hoje bem de pertinho. Agora, 8h35.
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Mundo Livre, sua atitude sonora, fechando esse bloco com Billy Idol, Rebel Yell, e antes ouvimos também som do The Cure com Boys Don't Cry. Agora 3 minutinhos para as 9 da noite, vem chegando na sequência a Voz do Brasil e logo depois às 10 a gente se reencontra para curtir muito mais atitude sonora aqui nas ondas da Mundo Livre. Te espero, hein?

0: Está no ar a Voz do Brasil. As notícias do governo federal que movimentaram o país no dia de hoje.
1: Olá, boa noite.
2: Boa noite para você que nos acompanha em todo o país.
1: Segunda-feira, 24 de agosto de 2026.
2: Vamos aos destaques do dia.
1: Saúde.
2: Meu SUS Digital vai oferecer teleatendimentos a mulheres em situação de violência e mães atípicas. Graziele Bezerra.
3: Cada usuária poderá realizar até 10 sessões. Ao final das sessões, a mulher poderá ser encaminhada para a continuidade do cuidado em um centro de atenção psicossocial.
1: Motoristas já podem consultar em um único lugar as passagens por pedágios eletrônicos e verificar se há tarifas pendentes.
2: Plataforma reúne dados sobre registro, situação da tarifa e canal de pagamento. Luciana Colares de Holanda.
4: O pedágio eletrônico, chamado de Free Flow, permite a passagem de veículos pelos pontos de cobrança sem a necessidade de parada em cancelas ou cabines fiscais.
1: Mobilização por pessoas desaparecidas.
2: Familiares podem doar DNA para auxiliar nas buscas. Pablo Mundim.
5: O DNA do familiar é incluído em bancos de perfis genéticos e pode ser comparado com materiais de pessoas encontradas vivas ou mortas cuja identidade ainda não foi confirmada.
1: Hoje, na apresentação da Voz do Brasil, Luciana Vasconcelos e Luciano Seixas.
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